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vocês mais um programa da série a série. Dedique uma canção a quem você ama. Eu tenho aqui em minhas mãos uma carta. Uma carta de um ouvinte que nos escreve e assina com um singelo pseudônimo de Mariposa Apaixonada de Guadalupe.

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1: 1:53.
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1: 3:53.
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2: Alô, bom dia!
5: Bom dia!
2: Bom dia, Sérgio!
6: Bom dia, Brasil!
5: Alô, bom dia!
6: Bom dia, caboclada, quintou! Bom dia!
5: Um novo dia está começando com muita alegria.
6: Surpresas!
5: Surpresas boas vão acontecer na sua vida.
6: Muitas surpresas!
5: Você só precisa acreditar nesse clima de alegria, compartilhar.
6: Sorria! Bom dia!
5: Sorria, hoje é quinta-feira, dia de alegria.
6: Bom dia!
5: Hoje é quinta-feira.
6: Quinto, turma! Quinta-feira, caboclada. E aí, tá tudo bem com você? Tá tudo certinho? Estamos vivendo a quinta-feira, 4 de junho do ano 2026. Hoje é feriado de Corpus Christi. Você tá em casa? Tá descansando? Ah, tô nada, Fontenelle. Tô com você no pé do eito. Olha, iniciando-se também, né? Na verdade, não está se iniciando, né? Estamos vivendo a Semana Mundial do Meio Ambiente. Hoje também é Dia Mundial das Crianças Vítimas de Agressão, né? É dia também de você abraçar o seu gato, o seu gatinho de estimação. E hoje também é o seu dia. Eu sei, não precisa você ficar aí olhando de cara feia, não. Sorria, porque hoje é seu aniversário. Parabéns.

Ah, é feriadão, Fontenelle. Tem que ficar até mais tarde na cama. Que nada, é feriado. Bora acordar pra aproveitar mais o dia. Tá de folga hoje? Aproveita o dia, bora nessa. Bom dia com muita alegria. Estica o corpo, tá na hora. Bora, bora acordar, gente. Passarinho que não deve nada pra ninguém já está batendo asas e cê tá espichadão nessa quinta-feira aí. Ah, cochilantes da madrugada, bora nessa durante 2 horas. O fino da música sertaneja no seu rádio, Bruna Viola. Tem quem me ama, tá? Nessa quinta-feira, viu? Bom

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2: É muita música, meu amor, pra você começar o seu dia super bem. Ô, caboclão, coloca um sorrisão no rosto.
3: Alô, bom dia!
4: Nada.

0: Fernandes. Mentiras no Alô Bom Dia, o programão sertanejão número 1 do Brasil.
1: Você pediu, você participou. 0800-558-0057.
2: Alô?
1: Alô? Alô, bom dia.
0: Bora zapear pelo Brasil, bora falar com a caboclada que vai despertando com nós. Alô?
3: Bom dia, caboclão Fontenelle.
0: Bom dia.
3: Aqui é o Raimundo da cidade de Aguaí.
0: Ô, Raimundo.
3: Eu gostaria de ouvir com o Tonico Tinoco, Piracicaba.
0: Piracicaba é modão cabeceira, vou caprichar pra você. Alô, bom dia.
4: Bom dia, Fontenelle. Aqui é Adalberto Taubaté, São Paulo.
0: Adalberto.
4: Na sintonia do seu programa.
0: Legal.
4: Eu vou enviar uma alusão pra minha esposa Célia.
0: Claro.
4: A minha mãe Dulcinea, lá na cidade do Recife.
0: Legal.
4: E a uma parenta, Jaqueline, na cidade de São José do Egito, interior de Pernambuco.
0: Que legal.
4: Um abraço a você, saúde, sucesso e tudo de bom. Alô, bom dia.
0: Alô, bom dia. Boa quinta aí pra todos vocês, viu? Alô, quem fala?
5: Bom dia, Fontenelle.
0: Bom dia.
5: Eu já estou aqui sentado, meu querido velho banco aqui, sossegado, e ouvindo esse maravilhoso programa aqui.
0: Alô. Que legal.
5: Eu gostaria de ouvir uma música aí com o Nick Tinoco.
0: Agora, né?
5: Beleza? Qualquer uma deles.
0: Ô, meninão, ó, Piracicaba. Tonico e Tinoco chegando no Alô, bom dia, boa quinta!

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2: Olha, muita música boa pra você, tá? Bora acordando, é quinta-feira, gente. Tudo de bom!

Trio Parada Dura, Homem de Pedra, no Alô Bom Dia, o sertanejão caprichadão do seu rádio. Ah, bora mandar alô pra você que tá acordando comigo nesta quinta-feira, feriadão, mas você tá aqui com nós, né? Grace Ramos tá em Caçapava. Ô, meu amor, bom dia pra você, obrigado. Silvana Esteves tá com a gente em Três Rios. Alô, Silvana, bom dia. Jurandi tá com nós em Parapuã também. O Fábio tá em Jacundá, na Bahia. Marcos Botelho, Caraguatatuba, tá no pé do Eita aí, Marcão. Janete está com a gente em Guaratuba, Paranazão. Ô, Janete, bom dia, meu bem. Milson Moreira, desperta com nós. Quinto feriadão prolongado aí, Milson. Bora nessa. Elza Maria em Buritizeiro, Vandésio também tá por cá. Padre Claudinei em Reginópolis, feriadão aí, padre. Como é que tá? Tá tudo bem? Bom feriado pra você, sua bênção, padre. Ivanil do Jesus está com a gente em Bamerido, é isso? Bamerido, Pará. Nunca tinha ouvido falar dessa cidade. Gente, é tantas cidades no Brasil, né? Que a gente chega, que você ouve o programa, que muitas vezes eu nunca ouvi falar na vida. Olha como que o rádio leva a gente em lugares que a gente nunca ouviu falar. Isso é muito gostoso, Brasil. Bom dia!

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0: Alô, turma! Boa quinta-feira para todo mundo! Bora juntos aqui no rádio e também na internet, tocando o néctar da música sertaneja.
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0: O programa sertanejo número 1 do Brasil. Boa quinta-feira, turma!
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3: Bom dia, moçada. No Centro do Agro de hoje, vamos falar da riqueza maior da fazenda, a água. Sem água, o agro não caminha. E o segredo para nunca faltar água no seu bebedouro é a recuperação das nascentes. Coisas simples, como cercar a área para o gado não pisar, plantar aves nativas em volta, fazem a mina renascer e correr forte o ano inteiro. Cuidar da nascente é garantir a sobrevivência da propriedade durante a seca. Lembre-se, quem planta água, colhe fartura, em qualquer época do ano. Esse foi o Centro do Agro, um ótimo dia de trabalho para você.

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1: Carlos e Alessandro. Ah, modão gostoso. Cowboy convencido. 1997. Bom dia.

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1: Aqui a moda é sertaneja, a moda é boa e ela não enjoa, viu? Boa quinta, gente! Bom dia!

0: Sozinho pelas madrugadas, os dois mineiros, no Alô Bom Dia, o programão sertanejão número 1 do Brasil. Boa quinta!
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2: Alô?
1: Alô? Alô, bom dia.
0: Bora zapear pelo Brasil, bora falar com a turma, alô.
3: Bom dia, Sérgio Portinelli.
0: Bom dia.
3: Eu sou a Rosângela de Joanópolis.
0: Legal.
3: Eu gostaria de ouvir essa música que eu pedi, Barco de Papel. Ofereço pra todos vocês.
0: Obrigado, meu bem, vou caprichar pra você, tá?
4: Bom dia, Fontenelle.
0: Bom dia.
4: Ô, Fontenelle. Toca aquela canção pra nós, é isso?
0: Qual?
4: Esta casa tem goteira, pinga em mim com Sérgio Reis.
0: Aô, grandalhão Sérgio Reis, já, tá?
5: Bom dia, Fontenelle.
0: Bom dia.
5: Põe uma música aí pra mim. Meu nome é Elizabeth, moro em Carandaí, Minas Gerais.
0: Aô,
5: põe
0: Carandaí.
5: Uma música com Tunique Tinoco aí pra mim, os dois morenos.
0: Ô, meu amor, obrigado pela audiência, tá? Ó, pinga em mim. Na quinta-feira mais gostosa do rádio. Bora, gente, tomar cafezão. Quinto, turma!

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2: Olha só, modão caprichado, só moda boa pra sua quinta-feira começar diferente.

Tunico e Tinoco, os dois morenos no Alô Bom Dia, o programão sertanejão número um do Brasil. Vai abraçando aí os corujões da madrugada, amigos do volante grande, caminhoneiros, né? Aqueles que cortam as estradas 24 horas, principalmente, né, gente? Na madrugada, o farol aceso e aí vai o caminhoneiro rasgando a escuridão, né, gente? E o silêncio lá fora é grande, viu? E pra aguentar o corujão da viagem, olha, nada melhor do que manter os olhos bem abertos. É, o caminhoneiro sabe a receita certa pra se manter com os olhos bem abertos aí, né? Tem que tomar aquele café forte, aquele café caprichado. Forte, né, gente? Café fraco não dá certo, viu? E ouvir também aquela moda de amor, de saudade. É, isso daí é o verdadeiro energético do asfalto. É pros amigos caminhoneiros que estão aí na estrada, né, gente? E o energético também pros amigos da estrada é o pendrive de modão caprichado do Fontenelle. É o queridinho dos caminhoneiros de todo o Brasil, que você pede comigo no 0800-558-0057, tá? Vai pedir hoje, vou mandar pra você amanhã, sexta-feira, tá? Manda aqui 0800-558-0057, eu te mando o vídeo do pendrive, listagem com o nome de todas as duplas, te mando também foto do pendrive, tudo bonitinho, tudo certinho pra você, amigo estradeiro, e pra você também que não é caminhoneiro, pra você da lida, pra você ouvinte que acompanha o Fontenelle no rádio, no começo de mais um dia, peça hoje mesmo, são mais de 3.000 modas, é o fino da nossa música sertaneja, que vai pra palma da sua mão, a gente manda pra todo o Brasil, frete gratuito, consulta comigo aqui, tá? As formas de pagamentos, tá bom? 0800-558-0057.

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0: Feira pra você, turma! Tudo de bom, viu? Tamo juntos no rádio e na internet. Aumente o volume do seu rádio. Vem comigo!
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0: O programa sertanejo número 1 do Brasil. Boa quinta-feira pra você.
2: Nos últimos anos, os desastres naturais começaram a afetar o Brasil de uma maneira nunca vista. Não dá pra ignorar que o clima mudou. Os transportes são essenciais, mas ampliam o problema. Respondem por 13% da nossa poluição e os veículos emitem 94% desse total. A boa notícia é que existem várias tecnologias capazes de reduzir esse impacto e o nosso país é muito competitivo na maioria delas. Os fabricantes de caminhões representados pela Anfávia apoiam a mudança. É uma realidade mundial e não podemos ficar para trás. Para dar uma ideia desse futuro, a entidade entrevistou milhares de pessoas e montou um estudo sobre a descarbonização no Brasil. Ao contrário de outros grandes produtores de veículos, a nossa solução fará a união dos biocombustíveis com a eletricidade e o hidrogênio. Além do biodiesel, velho conhecido dos caminhoneiros, teremos em breve o novo diesel vegetal HVO e o biogás misturado ao gás natural. Até 2040, a Anfávia também estima que as vendas dos caminhões elétricos chegarão a 23% do total e os movidos a hidrogênio serão 8%. A nova lei sobre os combustíveis do futuro promete acelerar essa transição. A mistura do biodiesel, por exemplo, chegará a 20% em 2030. 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
0: Amanhã tem mais e agora tem de Paulo e Paulino mais uma moda daquele jeito caprichada. Barco de papel é pedido do ouvinte, a gente toca.
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2: É desse modelo que a gente começa a quinta-feira, né? Matando a saudade no alô, bom dia. Você que vai acordando, você que vai despertando, vai tomando aquele cafezinho gostoso. É, coloca um sorrisão nesse rosto. Vem comigo.

0: Para minha esposa, dona Fernanda Romário,
1: abraço.
0: Fernandinha Luísa e Aloysio, manda uma música Milionário Zé Rico, qualquer uma delas.
1: Vou caprichar aqui pro senhor e para toda a família, tá bom, alô?
2: Bom dia, Sérgio.
1: Dia.
2: Sou Dirceu, tudo bom?
1: Ô, Dirça.
2: Morador aí do
1: Boa.
2: Norte do Paraná, tô escutando seu programa aqui.
1: Que bom.
2: Bom dia.
1: Bom dia, tá no trecho e tá ligado com nós, alô.
3: Alô, bom dia, Fontinelli.
1: Dia.
3: Tudo bom? Toca aí pra nós um modão aí, rapaz.
1: De quem?
3: Viu seus olhos brilhando de tanto amor com Chico Rei Paraná.
1: Aí é moda.
3: Washington, Mato Grosso, Paraná, Brasil.
1: Alô, cochilante da madrugada, Milionário José Rico, 60 dias apaixonado.
4: Alô, bom dia.
1: Ai, meu Deus do céu. Aí é moda caprichada, hein?
5: Bom dia!
6: Estica! É pra...

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2: É pra você começar o dia diferenciado, tá? Você que está nas estradas, caminhoneiros, alô motoristas de aplicativos. Bom dia, gente, olha a hora, tá? Bora acordar, bora despertar. Mais um dia vem surgindo em nossas vidas.
3: Alô, bom dia!

0: ele está em paz. O que nos traz paz não é a ausência somente de guerras deste mundo, mas é a ausência da nossa guerra contra Deus. Que a paz de Cristo me liberte do pecado. Que a paz de Cristo me liberte.
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0: Eu quero clamar agora por você, quero clamar pela sua família. Vem Espírito Santo, enche todos os que estão acompanhando este programa agora. Libera, Senhor, para esta pessoa o que ela mais precisa, para o corpo e para a alma. Libera, Senhor, curas e libertações em nome de Jesus para esta pessoa que escuta e para toda a sua família. Eu clamo a tua poderosa bênção. Visita agora com bênção de proteção, a bênção que só o Senhor pode dar. Abençoe-vos o Deus Todo-Poderoso, Pai e Filho e Espírito Santo. Amém.
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2: De volta amanhã no Alô Bom Dia, gente. Boa quinta-feira, um feriadão gostoso pra todo mundo. Meu irmãozinho João Torres, ela bateu asas, bateu, ela foi embora e nunca mais voltou. Bom dia, boa quinta!

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2: Eu tô aqui nesta quinta-feira, moda é sertaneja, gente. Bom dia!

0: Zezé de Camargo e Luciano, 1993, Olhos de Lua.
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2: Alô?
3: Alô?
1: Alô? Alô, bom dia.
0: Bom dia com muita alegria, gente. Bora zapear pelo Brasil, bora falar com a turma. Alô, bom dia.
4: Olá, bom dia, meu amigo Fondinelli.
0: Bom dia.
4: Eu sou o Vilmar Alves da Silva, aqui de Palma, no Tocantins.
0: Ô, Vilmar.
4: Fondinelli, eu gostaria de ouvir com o Chitãozinho Jorará, Planeta Azul. Oferece para você e toda a equipe da rádio.
0: Obrigado.
4: E que tenha uma boa semana e ótimo trabalho.
0: Amém, irmão. Boa quinta para nós, né? Alô, bom dia.
5: Alô, meu amigo Fontenelle, bom dia.
0: Bom dia.
5: Aqui é o Richard.
0: Ô, Richard.
5: Do estado de Goiás, moro no município de Baliza, assentamento Osiel Alves Pereira.
0: Legal.
5: Goiás, divisa de Goiás com Mato Grosso. Toda vida eu escuto vocês.
0: Que bom,
5: viu?
0: Rapaz.
5: Bom trabalho para vocês aí, bom sucesso, viu? Deus abençoe, manda um alô pra mim aqui.
0: Agora.
5: E um alô pra minha madrinha lá no Palmital.
0: Que bom.
5: E meu padrinho Valdemes.
0: Valdemes.
5: Valdemes e Nelma, viu?
0: Ô Nelma, aquele abraço pra você, meu amigo, uma quinta-feira abençoada, tá bom? Alô, bom dia.
6: Bom dia, Sérgio. Bom dia.
0: Bom dia.
6: A noite foi no Alto Taquari, tô passando pro Alto Araguaia, escutando.
0: Olha aí, rapaz.
6: Seu programa aí.
0: Que bom.
6: Sou Dirceu, morador ali do norte do Paraná.
0: Dirceu.
6: Toca pra nós aí, é Reino Encantado, Daniel e seu Camilo.
0: Rapaz, aí é moda caprichada, viu? Chitãozinho e Chororó, Planeta Azul, aqui no Alô, bom dia, viu? Uma quinta-feira abençoada pra todo mundo.
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2: Bom dia para você, uma quinta-feira abençoada para todos nós. Que você faça desta quinta-feira a melhor quinta-feira da sua vida. Eu vou fazer, e você? Faz então, manda tua mensagem para cá. Bom dia!

Meu reino encantado é o Daniel no Alô Bom Dia, o programão sertanejão número 1 do Brasil. Nesta quinta gostosa, começo de mais um dia, o estalo da lenha e o rádio ligado. Tem um som de interior, não tem, gente? Ainda mais quando você ouve aquela moda que faz você recordar e voltar no tempo, né? Antes mesmo, né, gente, da viola chorar, o barulho da lenha estalando no fogão a lenha bem cedinho é o que faz realmente a gente recordar, né? Os bons tempos da infância, né, gente? Enquanto a água do café está fervendo aí na chaleira, neste cenário bonito que você está vivendo aí, você olha para aquele cenário, né? Olha lá para os montes, aí você sente paz, né? O caipira sente paz, né? E ainda mais quando liga o rádio para ouvir o Alô Bom Dia, né? Aí você fica esperando ouvir aquela moda cabeceira caprichada que o Fontenelle toca para você poder começar a sua jornada de trabalho, para você poder começar mais um dia em nossa companhia, ouvindo o Fontenelle, ouvindo as modas cabeceira que eu toco aqui, tá bom? 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
1: Olha, uma quinta-feira super bacana para você que tá acordando agora, você que já tá no trânsito, né? Tá indo pro trabalho, tá acompanhando a gente, você que tá aí, ó, já no trabalho, bom dia.
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3: Sérgio Fontenelle, estamos contando nesta semana para os ouvintes do Alô Bom Dia a história do Peão Carreiro. Peão Carreiro e suas parcerias. O ano era 1984. Peão Carreiro volta para o Praense, não deu certo. Faz parceria com o Paraíso, também não deu certo. No finalzinho do ano, ele conhece mais um grande parceiro. Vou contar essa história para você, mas antes, segue aí o César Galones no Instagram, @CésarGalonesTV. Vai ser um prazer, um privilégio muito grande receber você nas minhas redes sociais, @CésarGalonesTV. Bom, no finalzinho do ano de 1984, Peão Carreiro conhece um rapaz chamado Zé Paulo, que viria a ser o seu grande parceiro, porque além de cantar, fazer aquela terça bonita na música, aveludada, né? A voz dele combinava com o Peão Carreiro. Chegou a ocorrer um boato no Brasil na época. Na época não tinha rede social, né, para desmentir rapidamente. Correu um boato que o Zé Paulo era irmão do Peão Carreiro, né, que tava vindo lá do Paraná e tudo mais, mas não. O Zé Paulo foi um parceiro apresentado ao Peão Carreiro pelo próprio Paraíso. O Paraíso falou assim: ó, Peão Carreiro, eu tenho o seu novo parceiro. Se chama Zé Paulo e é também do interior do Paraná. Aí, o que que acontece? Peão Carreiro começa a gravar com o Zé Paulo. E dali, gente, saiu os maiores sucessos, as músicas que o povo canta até hoje, né? Crises de Ciúme, qual mais? Te Amo, né? Te Amo. Amor Vadio. Jogue pra fora do peito este amor vadio. Aquela também é Porta do Mundo. O som da viola bateu. Tudo isso, gente, junto com o Zé Paulo. E essas músicas, aliás, a Porta do Mundo é uma das músicas mais regravadas no Brasil. É claro que ela foi muito regravada por gente que não fez sucesso com ela. Mas o Rio Negro e Solimões regravou, o Daniel regravou, o Bruno e Marrone regravou. Muita gente famosa regravou a Porta do Mundo. E muita gente famosa também regravou músicas do Peão Carreiro em parceria com o Paraíso, músicas do Peão Carreiro em parceria com o Zé Paulo. Então, Vitor e Léo, Bruno e Marrone, quem mais, gente? Sérgio Reis, teve muita gente que gravou música do Peão Carreiro em parceria com os seus parceiros de música, né? O Mococa e Paraíso mesmo é campeão, né? De gravar música, porque o Paraíso tem muita música, muita composição junto com o Peão. E aí, as músicas foram disseminando no meio sertanejo. Então, muita dupla sertaneja gravou e grava músicas de autoria do Peão Carreiro e de seus parceiros musicais. Bom, a dupla Peão Carreiro e Zé Paulo durou quase 10 anos, né? O Zé Paulo entrou no finalzinho de 1984 e se despediu do Peão Carreiro em 1993, que foi o fim da dupla, né? Aliás, o último disco dos dois também é muito bom, viu? Se você tiver oportunidade, dá uma pesquisada aí. Peão Carreiro e Zé Paulo, 1992. Aí vai sair o último disco deles. É um disco muito bom. É muito bom de ouvir. Tem grandes músicas. Nenhuma estourou, né? Porque o maior disco deles foi em 1989. 88 para 89. Que foi exatamente o disco que tem Crise de Ciúme, Te Amo, Amor de Todo Jeito. Então, esse foi um dos discos maiores do Peão Carreiro e do Zé Paulo. Em 1993, finalzinho do ano, né? Os dois se separam. O Peão Carreiro vai em busca de um novo parceiro. E quem ele encontra pela frente vai te surpreender. Porque este homem hoje canta com o filho do Peão Carreiro. Exatamente, o nosso querido amigo lá de Indaiatuba, o Praiano. Mas vamos contar essa história amanhã em mais um capítulo de Peão Carreiro.

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1: É o caprichadão do seu rádio, caprichadão do começo de mais um dia. Mais uma quinta-feira vem surgindo em nossas vidas.
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0: teve fim.
1: Rio Negro e Solimões. Só lembranças. No Alô, bom dia, na quinta-feira mais gostosa do rádio.
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1: Bora pro WhatsApp, bora falar com o Brasil. O pessoal vai acordando e despertando com nós nesta quinta-feira gostosa. Alô, alô, bom dia.
4: Bom dia, bom dia, bom dia.
1: Bom dia, padre.
4: Fontinelli, toca pra nós aí.
1: Opa.
4: Tião Carreiro, Neguinho Parafuso.
1: Esse é bonito, hein, padre? Claudinei, bom dia, alô.
5: Bom dia, Fontinelli, tudo bom? Dalminho de Borda da Mata.
1: Oi, irmão.
5: Tamo aqui na escuta. Manda
1: sempre
5: pra nós aqui no Galera do Posto Portal, aqui em Borda da Mata.
1: Qual?
5: A música Rei de Prata, Tião Carreiro e Pardinho.
1: Aí é moda caprichada, é desse modelo que a gente gosta, viu? Alô, bom dia.
6: Bom dia, Fontenelle.
1: Dia.
6: Aqui é o Joaquim de Itatiaia.
1: Ô, Joaquim.
6: Está ouvindo.
1: Boa.
6: Você no rádio, agora tocou a música do Amor por Internet. Agora tocou Amor por Internet.
1: É sem bateria, sem carregador.
6: Obrigado. Um bom dia pra você.
1: Oi, irmão.
6: Sua família.
1: Obrigado, né?
6: E a minha também, é claro, a minha família também.
1: Amém. As
6: nós desejamos um bom dia a todo mundo, todos aqueles que a gente gosta.
1: Com
6: tchau.
1: Certeza.
6: E com Deus.
1: Amém, né?
6: Nosso Senhor Jesus Cristo.
1: Amém.
6: E te abençoe, você e toda a sua família.
1: Que gostoso.
6: E toca uma música bem bonita aí.
1: Ah, caprichando pra você aqui com o Tião Carreiro e Pardinho, Arreio de Prata. Boa quinta! Oh.

0: Rosa Marília Mendonça com de Paulo e Paulinho. Ô, modão, estrelinha no Alô Bom Dia, o caprichadão do seu rádio. E como é que tá a sua estrela no amor, hein, caboclão? Hã? Na hora H, a sua estrela tá brilhando ou a sua estrela está pifando? Hã? 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Quintou, turma! 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

0: É muita moda boa, é muita música sertaneja para você começar sua quinta-feira bem diferenciada com a gente, viu? Vem comigo, aumenta o volume do rádio. O programa sertanejo número 1 do Brasil.
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2: Olá, ouvintes do Alô Bom Dia, ouvintes do Grande Fontenelle. Tenham todos uma ótima quinta-feira. Eu sou Marina Geller e no comando do Mulheres do Agro de hoje, o assunto de destaque é a nova forma de faturar no campo com o mercado de carbono. Gente, olha só para vocês que interessante. Você sabia que manter as florestas de pé, adotar boas práticas agrícolas, pode render dinheiro direto ao bolso do produtor? Isso mesmo. As mulheres gestoras estão se especializando em certificar suas propriedades para vender créditos de carbono para empresas mundiais. Práticas simples, como o plantio direto e a conservação de áreas nativas, ajudam a reter os gases poluentes no solo. A mulher tem muito cuidado com isso. Ao transformar a preservação ambiental em um ativo financeiro, as mulheres provam que a sustentabilidade dá lucro e o que o produtor rural brasileiro não destrói. É isso, elas querem mostrar que a gente não destrói, a gente quer reconstruir. Ele é, na verdade, o grande protetor do planeta, né? A gente quer fazer esse caminho inverso. É isso aí, mulherada. Parabéns pelas essas iniciativas que preservam a nossa biodiversidade. Bem, esse foi mais um quadro do Mulheres do Agro. Eu sou a Marina Geller, volto amanhã com vocês e vai de lutira, que de salto não combina, vai de bota, que sapato não orna, pomarada. Até amanhã, um beijão pra todos.
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0: Ela volta amanhã com todo o gás, aqui no Alô Bom Dia, Antônio e Vitor Hugo. Desse modelo, é desse modelo que a gente começa mais uma quinta-feira aqui no rádio.
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6: É isso aí.
5: Só moda boa.

0: É o Bruno e Marrone com Fred e Fabrício no mesmo lugar aqui no Alô, Bom Dia.
1: Ah, moleque!
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0: Bom dia com muita alegria. 0800-558-0057 é pra gente falar com o Brasil, é pra gente falar com você que está despertando nesta quinta-feira. Alô?
5: Alô, Fontenelle.
0: Bom dia.
5: Aqui é sua ouvinte, Maria do Carmo.
0: Ô, Maria.
5: Tô ligando pra pedir a música com Zico e Zeca. Minha mãe é uma santa.
0: Ah, vou localizar aqui, viu? Alô, bom dia.
6: Bom dia, Fontenelle.
0: Bom dia.
6: Toca pra nós aí, Osvaldo Montenegro, a lista.
0: Essa eu acho
6: é
0: que eu não tenho.
6: É o GR aqui de Marizias.
0: Vou ver se eu tenho essa aqui, tá? Se não, eu busco pra você nos próximos programas, tá? Vamos lá, alô.
7: Ô, Fontenelle, bom dia. Manda um alô aí pra nós aí.
0: Agora.
7: Tô aqui de Chiador, Minas Gerais.
0: Chiador.
7: É, toca uma música do Gino e Gena aí pra nós. Falou, obrigado.
0: Valeu, menino, Gino e Gena.

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Esse é o Michel Teló, meu erro, aqui no Alô, bom dia. O programão Sertanejão Cabeceira número 1 do Brasil vai ficando por aqui. Um ponto final, nós vamos colocando na edição desta quinta-feira, feriadão prolongado aí. Aproveita bem o fim de semana, tá? É, aproveita pra descansar, pra curtir a família. Amanhã eu tô de volta com você. Sexta-feira nós tá por cá. Feriado, domingo, sábado, Natal, Ano Novo, diariamente. Quem chegar primeiro espera. Bom dia, Brasil!

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1: 5h57.
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0: A Alemanha, né, e enquanto bispo restaurou e organizou a igreja na Alemanha, onde fundou a célebre abadia de Fulda, né, o centro propulsor da espiritualidade e cultura da religiosa alemã. São Bonifácio, portanto, recebendo as nossas homenagens. Eita, que Deus, com sua infinita bondade, tome a frente do nosso dia, fazendo com que aconteça o melhor, que prevaleça a sua vontade, que determine os seus planos e que se firme o seu poder sobre todas as coisas. Que não nos falte a força para lutar, a fé para acreditar e a graça de Deus para nos sustentar hoje e sempre, né? Deus abençoe o seu dia, tá bom? É isso, 992-33-2001, vá mandando o seu alô pra cá, tá bom? Aquela vinheta curtinha, tá bem animada também, ajuda a fazer o programa, né? É isso aí, beleza? Aqui temos que rodar o máximo de música, tudo bem? Claro, né? Pra você curtir aqui o playlist feito, preparado com todo carinho pra você, tá bom? Vá mandando o seu alô por aqui, deixa a seleção musical por conta do Acorda Pará. Já tá programado uns dois dias antes. Beleza? Onde quer que você esteja, tá no Marajó, tá em Alenquer, tá em Oriximiná, tá nesse mundão de meu Deus, muito obrigado pela sua companhia. Vamos com a nossa primeira de hoje.
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0: na onda do brega, o nosso ritmo, bacana do Pará, Carol Max, aqui no nosso Acorda Pará, lá no comecinho, banda Frisson, também alegrando a sua manhã, aqui na rede de rádio Açaí FM.
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0: Beleza, valorizando sempre aquilo que é nosso. Nosso muito obrigado pela sua companhia. 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Ô, turma bacana aí da Agropesca. 6:10. Bom dia, sou a Camila, aniversário do Diego Farias, né? Aí da Camila Oliveira, lá de Juruti, é feliz aniversário, Diego, da sua amiga, lhe desejando tudo de bom, felicidade, muitos anos de vida, feliz aniversário para o Diego Farias, lá na cidade de Juruti. Opa, tudo de bom. Bom dia, Taru, bom dia. É, aqui pro Ciro, Cris, quem mais? Carla, todos lá em Trombetas. Ó, Carla, hoje vai pagar o almoço da galera, né? O almoço das férias. É, Carlos, André, a turma da GMI, né? Aquele abraço, quer dizer, aqui aí, quem sai de férias paga as... Paga o almoço, né? Eita, sobrou pra ela. Tá aniversariando hoje, reuniu os amigos, colegas, já recebendo essas manifestações de apreço desde cedinho, né? É isso aí, que bacana, que legal. Beleza, bom demais. Olá, rede de rádio Açaí FM. Bom dia, Taru. Olha, um alô para o filho Melk, lá no Flutuante da Taboca, lá no Amapá. Deixa eu ver aqui para quem mais... Lá no Sapucuá, lá na Ana Rita, aqui no Penta, pra comadre Noca, lá pro sobrinho Messias no Ajará, todos os ouvintes da Açaí FM, desejando para todos uma abençoada sexta-feira, aquele abraço da Dona Dina, é isso, né? A Carla de Uruxibiná, essa turma, tá certo, lá em Porto Trombetas, né? Como tem Uruxibiná esse, vamos aproveitar, né, gente? Tá certo! Tá chegando o Ribamar José com a sua filha, rapaz, ele tá fazendo sucesso com essa música, com a Japinha, né? É isso, vamos recordar!

Esse é Vanderlei Andrade. Amanhã vai estar aniversariando Vanderlei Andrade. 6:17.

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1: Beleza, daqui a pouquinho tem notícias, porque agora tem Roberto Vilar.

0: Levi e Ana do Diogo, homenagem ao casal Levi e Ana. Casal Levi e Ana, juntou os dois, formou Levi e Ana. É isso aí. 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Minha amiga dona de casa, final de semana prolongado, não é? Para muita gente, né? É isso aí, então vamos aproveitar. 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Seu Abel, dona Dica, aquele abraço, nosso carinho. Estão aqui na cidade, né? O nosso bom dia, mandando um alô lá para nossos amigos também do Rio Cachoeirinho, seu Mouzinho, bom dia, sua família, nossa amiga Luciete lá no Beco Renato Freitas, também ligadona conosco, seu Didinho, dona Maria, aquele abraço, 6h28. Eita, uma mistura de brega com carimbó.
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0: Selma Lemos, nosso romance. Lembra da Selma Lemos? Lá do tempo da França d'Alva, né? É isso aí, Aninha, tudo isso e muito mais. São 6:36 aqui na rede de rádio Açaí FM. 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

0: Essa é Borba de Paula, quer ela de todo jeito que ela volte, né? É isso aí, a perna leva, a barriga traz de volta. É, vem pra cá, você não vai pagar aluguel, não vai nada, mas só vai dar dor de cabeça, vai virar a cabeça feito carrossel. Mesmo assim ele quer de graça, tá certo? É isso aí, né? Aqui no meu coração você não é despejada de jeito nenhum, você vem e fica pra sempre. Esse é o recado do Borba de Paula, rapaz, né? Não paga aluguel, né? Só deixa a cabeça dele assim virando tipo um carrossel. Dá uma dor de cabeça danada, mas volta, né? Isso aí, vamos nessa!
1: Ei, negra, hoje é sexta-feira,
0: dia da gelada, não é? Olha, você não pode perder, viu? Atenção, até hoje, dia 5, último dia para você fazer a sua inscrição nos cursos que a Mineração Rio do Norte está disponibilizando para aperfeiçoar a mão de obra, fazer com que você tenha uma nova profissão na área da construção, máquinas e manutenção, inclusive com bolsa de R$960 para apoiar a formação. Então, uma oportunidade para você aprender uma profissão e se preparar para o mercado de trabalho. Lembrando, até hoje, dia 5 de junho, você pode acessar lá o portal de oportunidades da Mineração Rio do Norte para você fazer a sua inscrição e saber de todos os requisitos, tudo bem? Lembrando que a Contagis é exclusiva para os comunitários do Pai Sapucuá, os territórios Quilombola, Boa Vista e Alto Trombetas. A inscrição poderá ser feita na sala das associações, aí na feirinha de Porto Trombetas, viu? Já no território Alto Trombetas 1, os pontos de apoio serão no barracão da comunidade da Tapagem e escola da comunidade Abuí, para toda aquela região de lá, Cachoeira Porteira, Abuizinha, Abuí Grande, Sagrado, né? Podem procurar para se inscrever, tudo bem? É isso aí, não perca essa oportunidade hoje, último dia para você fazer a sua inscrição nos cursos do projeto Novas Minas. Atenção, moradores de Oriximirá e região. Vamos nessa, são 6:50, o Ederson em Porto Trombetas, lá na mina do Saracá. Esse tá seguro, hein, garoto? É isso aí, muitos anos e anos e anos ainda aí desse projeto Novas Minas, né? Com muito trabalho, com muito emprego, e sabe o quê? Muita gente também de olho, muitos royalties, é isso aí, tá indo pro Saracá, quer ouvir Ditão, Papudinho Amador, uma boa pedida, daqui a pouquinho, tá tudo bem. É isso aí, Valdiniz tá ligado conosco também aqui, a Sula tá ligada conosco, manda um alô aqui no Rio Verde, rapaz, lá pra fazenda Felipe Lemos, lá, se arrumando pra sair pra batalha, né? É o Sula, meu amigo, eita que sexta-feira chegou, né, Sula? É isso, vai tomar todas hoje, hein, garoto? Bom dia, Taru, gostaria de mandar um alô lá pros meus amigos, lá no Cuminã. Aval, rapaz, um bom trabalho para todos, tenha um ótimo dia para você também, Luciana, Lu, ligadona conosco, também todas as manhãs, aproveitando, mandando aquele abraço, nosso carinho, Dona Maria, rapaz, se preparando para o seu restaurante lá em Porto Trombetas também, né? Deixa eu ver, são 6:51, se ainda dá tempo da gente ouvir esse alô. É, mande alô curto, vamos lá, bom dia.
2: Quero bom dia pra nós, toca Taru, nosso amor é ouro. Quero dedicar uma pessoa amada do meu coração, nessa manhã, aí na estrada do Beck, e a todos meus amigos, né, estão ligados na programação. Um abraço à Fazenda Ouro Sul, né, Taru, o sol já estão tudo vapor, com certeza. Um abraço à minha turma, Diego Barros tá ligado, Pedrinho Almeida também, toda a sua equipe. Um abraço para toda essa moçada maravilhosa. Turma do Açaizinho, é nós, a Mal do Carapanã, inteiro ligada. As Madalenas, Tarulá, Pitch Mohamed, aí no ramal do Mohamed, as duas Madalenas.
0: Valeu, forte abraço. 6:52, dando recado rapidinho da Super Digital, que deixa o seu celular muito mais estiloso, né? 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Agora 6h52.

0: Eu sou o Ditão, às 6h56. Eita, que o negócio não é pra muito pra amador, não, gente.
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2: 6h56.

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2: Eita, bode Pai Dégua nisso agora pontualmente 7 horas. 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

bens materiais. Tinha uma esposa mal amada por ele e um filho por nome Juninho, a quem pouco dava atenção e jamais dava carinho. O pai, que ignorava a família, só pensava no dinheiro, não tinha morada certa, nem tampouco paradeiro. Quantas vezes a mãe ao lado do seu filhinho passava o Natal, aniversários e outros dias sozinhos. O filho, às vezes, chorava, querendo o pai encontrar, e a mãe sempre dizia, querendo lhe consolar: seu pai está trabalhando para mais conforto nos dar. O pai, sempre viajando por este Brasil afora, não media consequências para ganhar seu dinheiro. Certa vez, ele, já com bom dinheiro, conseguiu comprar um carro importado que ele vivia a sonhar. E depois de um bom tempo com a família, veio encontrar. Chegou em casa no seu carro dirigindo e para sua família foi logo se exibindo. Era um carro de luxo, né, da cor azul do céu, que para todos ele mostrava como se fosse o seu grande troféu. O filho, com saudades, perto do pai chegava, mas ele não dava atenção, nem sequer para o filho olhava. O homem só falava no carro, até parecia um louco. Depois de algum tempo, resolveu descansar um pouco. Isto mesmo, né? Foi ali para o seu quarto descansar depois de tanto, né, falar realmente naquele carro. Cansado, adormeceu, né? E foi exatamente dormir. O pai foi dormir e o garoto ficou ali acordado, olhando para aquele carro, mas ouviu uma sujeira ao lado do carro. Na inocência de criança, querendo o pai ajudar, pegou um balde de água para o carro lavar, pegou uma bucha de palha de aço e começou a esfregar. Depois, com simplicidade, foi correndo o pai acordar. O homem, ao ver o carro todo arranhado, parecia um animal feroz e descontrolado. E como um demente que não sabe o que faz, nas mãozinhas do menino, começou a bater. A mãe, ali já em seu quarto trancada, não pôde seu filho ajudar, vendo o pai ali com muito ódio o garoto castigar. O pai, mostrando maldade, impedia e não deixava que a mãe buscasse socorro ali para o seu filho, que ali chorava. 3 dias se passaram de sofrimento sentido, até que o pai foi consertar o filho, né? Foi consertar ali o carro, o filho pode ser atendido. Aí o médico deu a notícia tão triste de se escutar. Falou: mãe, a mãozinha do seu filho teremos que amputar. Os baques foram tão grandes na mão dele, vamos ter que amputar a mão do garoto. Em estado de choque, a mãe foi internada, gente, né? Em estado de choque, a mãe foi internada, ficando ali realmente desesperada. Quando viu aquele garotinho ali, naquela situação, a mãe, naquele estado,

0: Aí depois da cirurgia marcada, passaram-se alguns dias, o pai foi avisado. A notícia deixou o homem totalmente desesperado, saiu ali, correndo para o hospital, onde o filho estava internado. Quando viu o seu filho com a mão amputada, começou a chorar. O menino o abraçou, quis o pai consolar, e na inocência de criança, para o pai começou a falar: "Papai, eu nunca mais vou fazer você chorar, pois eu já não tenho agora a minha mãozinha, tá, para o seu carro arranhar." O homem saiu correndo, sem saber o que fazer, com tanta dor e remorso. Não queria mais viver. Não tinha mais solução, não tinha mais outro jeito. Pegou então uma arma e, sem pensar, atirou contra o próprio peito. E aquele tiro tirou a vida, em poucos instantes, de um homem egoísta, covarde, ignorante. Termino essa triste história. Espero não ver outras iguais. E deixo aqui uma mensagem para filhos e pais. Na vida, há coisas mais importantes do que bens materiais. Pense nisso.
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0: Volta na segunda-feira, 7:08.

0: Zezé de Camargo e Luciano, essa linda declaração de amor, eu te amo. Agora são 7 horas e 11 minutos aqui no nosso Acorda Pará.
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0: Arianos e arianas, começamos com você. Olha, sua produtividade está em alta, facilitando o encerramento de metas semanais e trazendo soluções rápidas para os problemas. No amor, o clima é de muita paixão e entusiasmo. Use a espontaneidade para surpreender quem você ama, ok? É isso aí, ariano. A tua cor de sorte para hoje é verde, os números de sorte 09, 21 e 43. Então, para você de Áries, o nosso bom dia! Então, taurinos e taurinas, bom dia aí para todos vocês. É bom momento para colher frutos do seu esforço e organizar o orçamento para o fim de semana com responsabilidade. No amor, a lealdade e o aconchego são as bases do dia. Aproveite para desfrutar de momentos tranquilos e seguros a dois, ok? É isso aí, a tua cor de sorte para hoje é verde, os números de sorte 14, 28 e 56, ok, touro? Bom dia! Geminianos e geminianas, deixa eu ver aqui rapidinho. Ótimo dia para expor suas ideias, participar de reuniões e fechar parcerias baseadas na boa comunicação que você tem. Você é bom de lábia, né? Olha, no amor, o seu charme, sua inteligência atrai olhares. O clima e a relação leve, ficando assim muito divertido e cheio de cumplicidade. Amarelo é a tua cor de sorte para hoje, os números de sorte 05, 17 e 33, ok, você de gêmeos. Cancerianos e cancerianas. Atividades que exigem intuição aguda no planejamento estratégico, também nos bastidores, tirarão os melhores retornos para você nesta sexta-feira. No amor, intimidade e proteção marcam o romance, né, e pede conversas profundas com um ambiente bem acolhedor e reservado. Prata, a cor de sorte, nos números de sorte para hoje 11, 23 e 47. Ok para você de câncer, bom dia. Leoninos, leoninas, é isso aí, meu leão, vamos nessa. O trabalho coletivo e os grandes projetos futuros estão altamente favorecidos. Sua liderança natural inspira os colegas. Já no amor, as amizades ganham um papel de destaque hoje e uma forte conexão afetiva pode surgir no ambiente social. Dourado é a tua cor de sorte para hoje, os números de sorte 07, 19 e 52. Ok, leão, simbora! Virginianos e virginianas, então, hein? A sua dedicação exemplar e a precisão técnica no trabalho abrem portas importantes para o seu reconhecimento e a sua competência. Já no amor, o desejo de construir um relacionamento sólido e responsável ganha forças. Viu? Excelente momento para planejar o futuro a dois. Azul marinho, a tua cor de sorte para hoje, número de sorte 03, 18 e 44. Boa sorte, então, para você de virgem. 7:15.

0: Câncer, Riba, Mar José e Maranhense, bom, legal. Eita, tem a cara de São Luís essa música. Agora 7:17.
1: Atenção, moradores de Oriximiná. Já começaram as inscrições para os cursos gratuitos do Projeto Novas Minas. São mais de 1000 vagas em vários cursos, como construção, máquinas e manutenção. Tem bolsa de R$ 960 para apoiar a formação. É uma oportunidade para aprender uma profissão e se preparar para o mercado de trabalho. As inscrições vão até 5 de junho, pelo portal de oportunidades da MRN. Para participar é necessário residir há pelo menos 2 anos no município de Oriximiná. No caso das comunidades, você também pode buscar apoio nos seguintes locais para a inscrição. Sede Acontags, que será exclusiva para os comunitários do Pai Sapucuá. Para os territórios Quilombolas Boa Vista e Alto Trombetas 2, a inscrição poderá ser feita nas salas das associações na feirinha de Porto Trombetas. Já no território Alto Trombetas 1, os pontos de apoio serão no Barracão das Comunidades Tapagem e Escola da Comunidade Abuí. Para você que está na cidade, além do portal de oportunidades, em breve serão divulgados pelas redes sociais locais de apoio para a inscrição. Aproveite essa chance. Participe! Olha o

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10: São 7 horas e 23 minutos.

0: Gustavo Lima, o imperador, aqui no nosso Acorda Pará, isso mesmo, 60 segundos que parecem uma eternidade.
1: Até que enfim é sexta-feira!
0: Eita, até que enfim é sexta-feira, chegou, né? Vamos nessa, muito obrigado pela sua audiência.
2: Tá na rede aqui.
0: Tá na rede de rádio, Açaí FM, tá na boa, vamos nessa. 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Compre aqui e participe das nossas promoções. 7h28, vamos lá então com a última parte dos astros, né? Pra gente ganhar mais tempo lá pra frente, vamos lá, né? É isso aí. Vamos nessa, falando para você que é, começamos esse segundo bloco falando para o pessoal de Libra, é isso mesmo. Libra, Libra, Libra, Libra, tá, abriu, vamos lá.
3: Libra.
0: Librianos e librianas, opa, o que diz aqui para o meu amigo lá, o Abimael? Período excelente, viu, Abimael, para estudar, para planejar viagens de negócio, para buscar soluções inovadoras para o trabalho, tá bom? Tá certo, olha, no amor, a afinidade intelectual e a partilha de ideias renovam o entusiasmo e a alegria no campo afetivo, né? Nisso você é bom, tá certo? A tua cor de sorte para hoje é exatamente violeta. Os números de sorte 12, 25 e 50, librianos e librianas. Um ótimo final de semana.
3: Escorpião.
0: Meus amigos aí do signo de Escorpião, vamos nessa. Então, olha, boa fase para analisar investimentos, gerenciar recursos conjuntos ou negociar acordos financeiros importantes. No amor, a paixão e o magnetismo estão intensos. Momentos favorecem uma entrega total, fortalecendo os vínculos profundos. A sua cor de sorte para hoje é vermelho, números de sorte 08, 22 e 41, para você de Escorpião.
3: Sagitário.
0: Sagitarianos e sagitarianas, então vamos nessa, vamos sim, né? Olha, parcerias e contatos recebem ótimas energias, a sua diplomacia também está em alta, a cooperação mútua serão chaves para o seu sucesso nesta sexta. No amor, excelente sintonia e alegria no romance, aproveite o dinamismo nesta sexta-feira para celebrar o amor com dinamismo. Azul marinho, a tua cor de sorte para hoje, os números de sorte 06, 20 e 39. Sagitarianos, bom dia.
3: Capricórnio.
0: Capricornianos, capricornianas, vejamos então, né, sua eficiência e dedicação prática garantem que todas as pendências da semana sejam resolvidas com êxito. No amor, gestos e cuidado diário, apoio prático, demonstram a solidez do seu afeto e trazem a estabilidade para a relação, tá bom? Marrom, a tua cor de sorte para hoje, número de sorte, arrisque no 02, no 15 e no 36, ok, capricornianos? Aquarianos e aquarianas, vamos nessa, aquário e aquarianos, né? A sua originalidade e criatividade estão brilhando, tornando este o momento perfeito para apresentar projetos inovadores. Já no amor, o romance ganha um bom tom descontraído e cheio de magnetismo. Excelente período para trazer para lazer e paqueras divertidas, tá bom? É isso, a tua cor de sorte para hoje é creme, os números de sorte 04, 24 e 60, aquarianos. Para quem é de peixes, vamos nessa então, né? Atividades que envolvam o ambiente doméstico, o gerenciamento de bens familiares estão muito favorecidos. Já no amor, o clima acolhedor e seguro nas relações, a cumplicidade no ambiente privado fortalece a união e o carinho do casal. Opa, é a tua cor de sorte para hoje é verde escuro, os números de sorte 10, 26 e 58, piscianos. Bom dia para todos vocês, é isso aí. Vamos nessa, nesse clima de festa, de alegria, né? É festa mesmo, né? Para animar realmente a sua manhã. O André Barbosa mandando um abraço para toda a equipe Sem Preço lá na Cidade Nova. Ligados com a gente. Bom dia, manda um alô para nós aqui em Manaus. A Helenita ligada com a gente lá em Manaus, com aquele sorriso legal, bacana. Bom dia, Iana, mandando também aqui um alô para nós, tá certo? Bom dia, Ditão, rodei ainda há pouco para o meu amigo Ederson, lá em Porto Trombetas. 7h33.

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2: Agora 7h41, Bruno e Marrone.
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0: Eita, seja meu amigo, viu? Me prenda, me bata, me faça tudo comigo. Ainda quer ser amigo, rapaz. Um amigo assim, né? Me prenda, me bata, faça tudo comigo. Eita, que amizade bacana essa, viu? Demais, né? Muito bom dia aí para todos vocês, nossos cumprimentos. 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Às 7h47, vamos trazer aí os números das loterias, né? Só lembrando que ontem, em virtude do feriado, nós não tivemos aí, portanto, os sorteios, né? A Mega Sena para amanhã, dia 6, a previsão é de R$32 milhões. A Lotofácil para hoje, a previsão é de R$10 milhões. E a Quina para hoje, a previsão de R$20 milhões. 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É isso aí. São 7h47 agora, né, em Oriximiná.
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0: É música e notícia, uma notícia realmente triste, né? Na cidade de Oriximiná. Ontem um feminicídio foi registrado, né? Um caso registrado nesta quinta-feira ontem, lá no bairro Jesus Misericordioso, né? De acordo com as informações, né, uma adolescente, né, de 16 anos, né, foi morta após ser atingida por golpes de arma branca, né? Pelo menos dois, né? Seriam dois golpes. E o principal suspeito do crime foi o seu companheiro, né? O seu companheiro, imagina, né? E ainda, segundo as informações, o suspeito foi localizado, foi preso no local, né? Estava andando por lá com uma faca. Testemunhas viram ele enterrando a faca lá no fundo do quintal, onde a polícia encontrou, né? E levou o mesmo para a delegacia de polícia. Acredito que já deve ser réu, confesso, né? Então, triste, mais um que vai para essa estatística triste, né, de feminicídios em Oriximiná. Outra informação é de que a vítima, seus familiares residem em Alenquer, em Alenquer, e por isso, né, o corpo ainda se encontrava no necrotério, exatamente esperando as informações dos familiares lá de Alenquer. A outra informação também, né, é que o suspeito, né, ele também tem a sua origem na cidade de Santarém. Né, de Santarém. Se conheceram, né, rapaz? Vieram ver aqui onde seminar. Ele de Santarém e ela de Alenquer. Né, e acabou acontecendo toda essa tragédia, esse feminicídio ontem em nossa cidade. Né? Lamentavelmente, esse fato que está aí realmente repercutindo muito, né, nas redes sociais aqui da região. Né? E a gente tem esse dever, né, de comunicar essas coisas também tristes, embora contra a nossa própria vontade. São 7:50, agradecendo a sua audiência, o seu carinho, como sempre, desejando muita paz no seu coração, muita luz no seu caminho, né? Uma ótima sexta-feira, o final de semana aí, né? Já prolongado para muitas pessoas, né? Que estão curtindo aí desde o feriado, ontem para hoje, para muita gente, ponto facultativo, né? É assim, valeu, gente? Um grande abraço, vem aí, Suede Souza, comunicando com você aí no Bom Dia Açaí, na 96.3 Açaí FM, a Orixibiná 96.5 Açaí FM Alenquer, e lá em Gurupá, para todo o Marajó, tem aí a 104.9 Açaí FM, né, Gurupá. 7:52. Tchau, gente.
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1: 7h56.
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1: A sua companhia todos os dias. Bom dia, Açaí, pra você, ouvinte Açaí, que legal. Oi, Adriane, sou Mouzinho, tá na audiência, muito obrigada. Ele está parabenizando hoje o seu tio, ele que está completando essa primavera especial. E deseja a você, tio, toda a felicidade do mundo, viu? Tio Alexandre, muita saúde, que Deus lhe proteja. Abençoe sempre do seu sobrinho, que adora, que te ama, viu? Parabéns. O tio Alexandre está na comunidade Santo Antônio, Lago Xiriri, na cabeceira do Patauá. Oh, que demais, né? Obrigada. Olha, dos seus sobrinhos, Adrianisson e Caio Marques. Que legal, Adrianisson Pereira e Caio Marques. Um abraço para vocês, meninos. Feliz aniversário, tio Alexandre. Muitos anos de vida.
2: Muitas felicidades, parabéns pra você.
1: Demais, obrigada. Oi, Maria, no Residencial Tia Ana, só curtindo, só nessa sintonia gostosa, né? Obrigada, Maria, um super beijo. Alô também pra Helenir, ela está em Manaus. Beijo pra você, Helenir, bom dia, que demais. 8h10 na Açaí, participa, deixa tua mensagem, teu recadinho legal no 93992332001.
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1: Que seu dia seja muito abençoado. Bom dia pra você. Tá chegando o som de Lagoon, Musa do Inverno. São 8 horas e 21 minutinhos.

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1: Ai, que delícia, hein? Bom dia, ouvinte Açaí, que demais ter você aí do outro lado, nossa companhia gostosa. Olha, hoje é dia 5 de junho de 2026. Eu quero te dizer que é o último dia para você fazer a sua inscrição para um dos cursos do projeto Novas Minas. Gente, são mais de 1000 vagas, tem manutenção, construção, máquinas, enfim, tem vários cursos e ainda você receberá uma bolsa no valor de R$960 para te ajudar na formação, tá? E é importante te dizer que você precisa ser morador do município de Oriximiná há pelo menos 2 anos para fazer um dos cursos do projeto Novas Minas, tá bom? Você pode estar acessando o portal de oportunidades da mineração para fazer a sua inscrição. Acessa portal de oportunidades. .mrn.com. Ou se preferir, se você tiver dificuldade em fazer no site, você pode ir até os pontos de apoio, tá? CRAS de São Pedro, CRAS do bairro Cidade Nova, Feirinha de Porto Trombetas e também sede a Contags. Então, faça parte de um dos cursos do projeto Novas Minas, uma oportunidade para você se qualificar, né, para você atribuir mais conhecimentos à sua carreira profissional. Enfim, essa é uma ótima chance, né? Então aproveita, viu? 8 horas e 29 minutinhos na Açaí FM, a rádio Pai Dégua de ouvir. Que demais ter você aí do outro lado. Continua participando, deixando sua mensagem legal. Tem mais recadinho por aqui. Eu vou já passar daqui a pouquinho, tá bom? E aproveitar para compartilhar contigo, ouvinte Açaí. E olha só, o Brasil ganhou ouro na ginástica rítmica ao som de Voando para o Pará. Ei, maravilhoso, ficou demais, viu? Muito, muito boa a apresentação. E foi ouro para o conjunto juvenil da Seleção Brasileira de Ginástica Rítmica, que conquistou mais uma medalha de ouro no Campeonato Pan-Americano disputado no Rio Brasil. Na rotina final, as meninas do Brasil se apresentaram ao som de Voando para o Pará, aí cantado pela nossa querida Joelma. Tudo isso foi acompanhado por uma torcida apaixonada de mini Joelmas nas arquibancadas. E, gente, elas deram o show, viu? Ficou linda a apresentação. E com o ritmo do Pará ficou melhor ainda, né? Que bom!

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0: Ai, que demais, hein? Felipe Rodrigo, gosto de rua? Então vaza, né? Bom dia pra você, bom dia, aí tem o seu alô. Alô para o senhor Alexandre dos Anjos Pereira, ele que é o presidente aí da Vila dos Anjos no Chiriri. Que legal, tem um alô especial pro senhor. Quem tá mandando são seus atletas. Os atletas que estão aí estão aqui na cidade, viu? Parabéns, seu Alexandre. Muitos anos de vida, que o senhor possa realizar todos os seus sonhos, objetivos. Parabéns aí pelo seu dia, tá? Deus permita que o senhor aproveite ainda mais essas datas maravilhosas. E olha, disseram assim, que dia 13 de junho vamos estar juntos e misturados, né? Na grande festa da comunidade Santo Antônio Lago Chiriri. Que demais. Então aproveitem, aproveitem. Bom dia, parabéns, seu Alexandre. Bom dia também para o Genival Ramos. Tá curtindo, tá ligadinho. Me pediu música aqui do BTS. Tá ótimo. Bom dia pra você, ouvinte Açaí. Participa, deixa teu recadinho legal no 93992332001. É o WhatsApp da Açaí FM, a rádio Pai Dégua de ouvir. Combinado? Que legal. E atenção, porque o recado pra você é esse. Atenção, ouvinte Açaí, nessa sintonia gostosa. 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
2: Só as melhores pra você, com certeza. Bom dia, Açaí, aqui na Pai Dégua de Ouvir. Ótimo, viu? São 9 horas e 7 minutinhos nessa programação top. E você que tá aí do outro lado, tá nessa sintonia bacana, ainda não deixou a tua mensagem, não deixou teu recadinho, deixa, viu? Manda teu alô através do WhatsApp da Açaí. Você também pode deixar a sua mensagem no ícone recados do aplicativo da Açaí FM, tá bem? Ô, coisa boa, né? Gente, atenção, reforçando para você o convite para você estar fazendo parte de um dos cursos do projeto Novas Minas da Mineração Rio do Norte.

0: sorte, tá bom? É até hoje o prazo para você se inscrever. Então, se você tem interesse em se qualificar, em aprimorar os seus conhecimentos, né? Em ter uma carreira aí profissional bem qualificada, aproveita essa oportunidade, tá bom? O portal de oportunidades da Mineração Rio do Norte está trazendo a você cursos como manutenção, construção, máquinas, são muitos, tá? São mais de 1000 vagas para você nos cursos do Projeto Novas Minas. Lembrando que é importante você ser morador da cidade de Oriximiná pelo menos 2 anos, tá? E você pode estar fazendo sua inscrição tanto pelo portal como também pelos apoios, né? Pelos centros de apoios do Projeto Novas Minas, tá? Você pode ir até o CRAS de São Pedro, pode ir até o CRAS do bairro Cidade Nova, também na sede da Contagues ou na feirinha de Porto Trombetas, tá bem? Faça sua inscrição, boa sorte para você, bom curso. Aproveita essa oportunidade, não perca não, tá? Ó, na Açaí FM 98, bom dia para você.
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2: Uau, 9h21 na Açaí. Tá chegando Eva pra gente ouvir.

0: Capital inicial pra você, aqui na Açaí FM. Fátima é o nome dessa. 9 horas e 32 minutinhos na Açaí.
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0: Muito bem, ouvinte Açaí, brigadão pelo carinho, viu? Ei, gente, atenção. Atenção você, jovem, você que tá pretendendo fazer o Enem neste ano. Ei, as inscrições são até hoje, tá? Até hoje é o prazo final para você fazer a sua inscrição no Enem 2026. Todo o processo deve ser feito exclusivamente pela internet, pelo portal do INEP, tá? Acessa enem.inep.gov.br para você estar fazendo a sua inscrição. Para quem vai pagar a taxa de inscrição é de R$ 85,00, tá bom? O prazo para pagamento desta taxa é até dia 10 de junho. Portanto, você que está querendo fazer parte do Enem 2026, não esquece, tá? Até dia 5 hoje, até as 11 horas da noite e 59 minutinhos, você pode fazer a sua inscrição, tá bom? Então, aproveita, não perca tempo. Você que está aí interessado em fazer uma faculdade através do Enem, garanta, viu, então, essa chance de você estar fazendo as provas que serão realizadas nos dias 8 e 15 de novembro, tá bem? Na Açaí FM, 9 horas e 34 minutinhos.
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0: Calm Down pra você na Açaí FM. 9 horas e 49 minutinhos. Bom dia!
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0: E a Pai Dégua de Ouvir tem um convite especial para você participar da expedição MTB Alenquer 145 anos. Para você que é ciclista, gosta da atividade, atenção, porque tem esta competição para você, viu? Ciclismo mountain bike em comemoração ao aniversário da cidade de Alenquer, que será, então, assim, sabe, num dia muito especial. Bom, o mountain bike será realizado no dia 7 de junho. Gente, é uma competição desafiadora e muito emocionante, tá? Em comemoração aos 145 anos da cidade de Alenquer. Serão mais de 100 atletas participando. Tem a categoria masculina, elite, master A, 40 a 49 anos, master B, de 50 a mais. Tem o intermediário e iniciante. Para a categoria feminina, tem elite, intermediário e iniciante. Serão mais de R$6.000 em premiações, além de medalhas, camisa, placa, frutas e muita hidratação para todos os participantes inscritos. Claro, né? As inscrições e o regulamento você pode estar acessando no link da bio do Instagram do evento, @expedição.alenquer. Participe dessa grande expedição em celebração ao esporte e também aos 145 anos da cidade de Alenquer. Que demais! 9h50.
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2: Senhoras e senhores, muito barulho, Maria Rita, né?

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0: Bom dia! As comunidades Boa Nova e Saracá receberam mais uma edição do seminário orientativo do Plano de Ação de Emergência para Barragens de Mineração, PAEBM, realizado pela Mineração Rio do Norte.
1: Os encontros reuniram moradores, lideranças comunitárias, representantes da Defesa Civil, Corpo de Bombeiros, equipes técnicas da MRN e profissionais da área de geotecnia da empresa.
0: Durante a programação, os participantes puderam conhecer mais sobre os protocolos de segurança, os procedimentos previstos para situações de emergências e os sistemas de monitoramento das estruturas.
1: Além das apresentações técnicas, os seminários também foram momentos importantes para esclarecimento de dúvidas e troca de informações entre os comunitários e empresa.
0: O morador da comunidade Boa Nova, José Augusto Castro, destacou a importância das visitas realizadas às estruturas da MRN para ampliar o conhecimento dos comunitários sobre as barragens.
3: Desde o início que nós começamos a ser informados o que é barragem, até hoje, de início a gente tinha algumas dúvidas, algumas preocupações. O que veio nos trazer o incentivo foi a visita que a gente fez na mineração. E essa visita parece não ser muito importante, mas a gente tem ido com vários comunitários. Cada comunitário que vai, ele vai tirar suas dúvidas, ver de perto como é que é. Aí a empresa traz a equipe capacitada para vir trazer os clarificadores. Cimento e está atendendo, né, o esperado, que é dever da empresa e uma questão de grande importância para a comunidade está querendo saber. Cada vez que a gente vai, te leva uma equipe, onde vai três, quatro diferentes, vão vendo. E a gente ainda tem vários companheiros que, por

0: que estiverem em outros mineradores no país. E atualmente, nós fizemos uma visita, levamos a comunidade, a MRN, para mostrar como são as nossas estruturas, como são os nossos reservatórios de rejeito. E eu acredito que isso tenha sido muito importante para que eles possam ter uma nova concepção de como essas estruturas operam aqui na MRN, como são os riscos, como são os tratamentos, também quais são os controles que nós temos para evitar que um eventual nível de emergência se alastre, se materialize. Sobre a segurança de barragem, nós destacamos que as moradias na comunidade não estão na região das AS, eles estão seguros nas casas deles, que a mineração, né, como também os órgãos públicos, a Defesa Civil, os bombeiros, têm um plano de comunicação no caso de nível de emergência e que esses protocolos são seguidos à risca e são bastante divulgados na empresa, né, seja em treinamentos, simulados e também nos seminários para a comunidade. Eu acho muito interessante esse momento de troca com a comunidade, porque é um momento que a gente consegue conversar mais próximo, né? Então entender os receios, quais que são os desafios, nós numa parte mais técnica, às vezes os estudos não são tão acessíveis ao público, então esses momentos acabam sendo uma forma de esclarecimento das ações que são tomadas pela MRN, quais são os riscos, quais são os controles, acho que é muito importante, e também com a questão da responsabilidade social que a mineração tem para com essas comunidades.
1: Os seminários e visitas técnicas ajudam a aproximar a comunidade das equipes responsáveis pelo monitoramento das estruturas.
2: Na comunidade Saracá, o morador Moisés Monteiro da Silva contou que, antes de conhecer melhor as estruturas da empresa, tinha receio em relação às barragens.
3: Eu tinha realmente as dúvidas sobre as barragens, por quê? Por causa de que nós não conhecia a estrutura, né? Nós imaginava que as estruturas era a mesma do que aconteceu lá em algumas empresas fora daqui da região do município. Eu fui ter o conhecimento que a estrutura daqui é diferente, fora os aparelhos, né? Que a empresa usa de tecnologia avançada para que qualquer movimento que a barragem aconteça, nós sabe que ela vai estar passando um sinal em tempo real, né? Uma área chamada COI, que nós aprendemos justamente aqui na área da comunidade. Já fomos fazer a visita na área da mineradora e isso foi muito bom, ficou esclarecido para nós que as barragens da mineração do Norte têm uma segurança excelente, né? Que não deixa dúvida e não deixou nenhuma dúvida para mim neste caso. Tirar dúvidas, tanto minha como eu tinha as dúvidas, que estou com conhecimento grande agora, quanto para algumas pessoas que ainda não tiveram o privilégio de visitar as estruturas das barragens da mineração do Norte, né? Então, por este motivo, é muito bom, é excelente, e eu quero dizer que isso é muito bom para a comunidade quanto para minerador.
2: A gerente de geotecnia da MRN, Paola Valentim, destacou que os seminários fazem parte do compromisso da empresa com a transparência e a segurança das estruturas.
1: Paola também reforçou que a empresa mantém monitoramento constante e equipes capacitadas para garantir a segurança das operações.
4: Os seminários orientativos, a gente aproveita esse momento de interação com a comunidade de uma forma mais lúdica possível, passar o informativo sobre as características das nossas estruturas, plano de ação emergência, um possível sinistro, né? Captura essas dúvidas e de uma forma mais fluida e objetiva e clara, passar a informação que tem que passar, que é segurança das nossas estruturas, incorporar essa ação de emergência, incorporar essa interação com as comunidades e trazer uma clareza, uma objetividade. E, de certa forma, trazer essa sustentabilidade também em conjunto das nossas estruturas e, de modo geral, capturar todos esses anseios da comunidade, todas essas informações que são importantes e trazer essa segurança que a comunidade precisa. De forma geral, eu acho que o seminário orientativo ele tem esse propósito, é de capturar as informações, capturar essas dúvidas, né, que sempre pairam de acordo com o sistema de barragem, né, que pairam com o sistema de segurança da MRN para as barragens de rejeito. Então, é a oportunidade que a gente tem de troca, de tirar essas dúvidas, de passar essa segurança para a comunidade. Né, que a MRN está garantindo de forma segura todo esse comprometimento com a sustentabilidade, com a inovação, com a segurança das estruturas, como todo e qualquer empreendedor de mineração do Brasil. Então, dentro desse contexto, a gente traz a comunidade para dentro do nosso processo, para dentro das nossas operações e troca essa informação, abre as portas ao nosso processo e traz essa segurança para as comunidades. Acho que de forma geral, a gente, como todo e qualquer empreendedor, né, de mineração do Brasil, a gente precisa garantir, né, a segurança das nossas estruturas, com todo o aparato de monitoramento, fiscalização das estruturas, compromisso que a MRN tem com o órgão regulador, com a sociedade, com as comunidades locais, por

0: estar inserida dentro da Amazônia precisa, dentro desse contexto geral, garantir a segurança das nossas estruturas. E a nossa avaliação é a mais positiva possível, que é o nosso compromisso quanto empreendedor com a segurança das nossas estruturas, tendo uma equipe capacitada, tendo todo esse conhecimento e esse aparato de monitoramento. A gente precisa garantir, de forma geral, as nossas estruturas de forma segura para a operação da MRN e garantindo vida longa aí para as próximas gerações.
1: Os seminários orientativos do PAEBM fazem parte das ações contínuas da MRN voltadas ao fortalecimento do diálogo com as comunidades e à disseminação de informações sobre prevenção, monitoramento e segurança de barragens.
2: Quanto mais informação a gente tem para garantir a segurança de todos, é melhor. Faça a sua parte.
1: A gente fica por aqui. Tchau!
2: A gente se encontra na próxima sexta. Tchau!
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Road. Rowan, que delícia de música, hein? De Bob Sinclair. Pra você aqui na Açaí FM, a rádio pai d'égua de ouvir. Muito bom dia pra você, ouvinte Açaí. Tem mais alô pro seu Alexandre. Que legal. Olha, são os votos sinceros do Cliver Mouzinho. É o seu amigão, né? Seu parceiro. Obrigada pela audiência. Valeu, seu Alexandre. Bom dia. Henderson, obrigada. Oi, Elisandra Farias. Alô para o Railson. Railson está fazendo aniversário hoje. Parabéns, Railson, da sua tia Lica, viu? Feliz aniversário, querido. Parabéns. Muitos anos de vida. Daqui a pouquinho tem mais.

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2: Você sabe que... A nossa pai d'égua, Ana Castela, chegando agora. Olha onde eu tô.

0: Lucinho!
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2: Uau, açaí, a nossa Pai Dégua de Ouvir. Que demais, ouvinte açaí. Bom dia. Alô, carinhoso. Muito obrigada pela sua audiência, Maria. Maria tá trabalhando, né, Maria? Ô, maravilhosa. Um beijão pra você, tá, Maria? Lá do Shopping das Embalagens, que legal. Um beijão, viu? Também pra Julie, que inclusive está fazendo aniversário hoje, né, Maria? Um abraço da Raquel, Maria e toda a equipe. Um beijão especial para você, Julie. Muitos anos de vida. Deus te proteja, te ilumine. Ô, oh, coisa boa fazer aniversário. Parabéns, querida. Parabéns para você, tá bom? Quem também está na companhia é a Anne Silva. Oi, Anne, bom dia. A Anne Silva está em Óbidos e ela já mandou aquela mensagem. Suede, tu esqueceu de mim, né? Ô, oh, Anne, esqueci não. Um abraço pra você, tá, querida? 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
3: A nossa Pai Dégua de Ouvir, 10 horas e 48 minutinhos na Açaí FM. Gente, ontem no município de Oriximiná, mais um caso de feminicídio, mais uma morte que deixa todos nós, assim, com o coração cheio de tristeza, né? E foi uma adolescente de apenas 16 anos, identificada como Adriele Jaiane Santos da Silva, que morreu na tarde de ontem após ser encontrada gravemente ferida em uma residência. Um homem de 21 anos, identificado como companheiro da vítima, foi preso, suspeito de envolvimento no caso. De acordo com informações da Polícia Militar, equipes do 41º Batalhão foram acionadas, por volta das 2 horas e 25 minutos da tarde para atender esta ocorrência de violência doméstica. Ao chegarem ao local, os policiais localizaram e abordaram o suspeito. Segundo relatos das testemunhas, a adolescente entrou na residência ferida e com intenso sangramento. Uma das pessoas ouvidas pela polícia afirmou ter visto o suspeito portando uma faca momentos antes dos fatos. Os militares encontraram a vítima em estado grave e acionaram o Serviço de Atendimento Móvel de Urgência, o SAMU. Apesar do atendimento prestado pela equipe médica, a morte da adolescente foi confirmada no local. E com base nessas informações reunidas durante a ocorrência e nos indícios encontrados, este homem recebeu voz de prisão e foi encaminhado para os procedimentos legais. O caso será investigado pela polícia, que deverá esclarecer as circunstâncias da morte e a possível responsabilidade do suspeito. Infelizmente, né, gente? E que trágico, que cena triste ver essa menina, né, uma adolescente, apenas 16 anos, morta, né, deste jeito. Infelizmente, mais um caso que deixa a gente estarrecidos, né, com a atrocidade, com a violência, infelizmente. 10 horas e 51 minutinhos na Açaí FM.
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0: show, hein? Pra você que na Açaí FM, Rádio Pai Dégua. Já no finalzinho do nosso Bom Dia Açaí de hoje. Gente, que demais. Que demais ter você aí do outro lado, curtindo e interagindo, viu? Obrigada pelo seu carinho, pela sua audiência. Daqui a pouquinho tem clássicos da Açaí, pra gente recordar os sucessos do passado. Volto já.
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2: 10:56.

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1: Uau, que demais. Começando mais um Clássicos da Açaí para fechar a semana, né? Com gostinho de quero mais. Aqui é o Clássicos, onde a gente recorda muitas músicas boas do passado, tá? Essa é a hora de você matar a saudade. Então peça aquela que marcou a tua vida, a tua história. Manda tua mensagem pro WhatsApp da Açaí pedindo o teu Clássicos. Bora lá, curtir?
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1: Que show, hein? Creed. Começando com esse som de One Last Breath. Só aqui na sua Açaí FM.

0: clássicos da Aça aí pra você, Joanna Ross, Miss You.
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0: Muito bem, ouvinte Açaí, obrigada pelo carinho, pela sua companhia maravilhosa, que demais. Um super bom dia pra você, tá? Obrigada mesmo por você estar aí do outro lado, ouvindo, curtindo, interagindo. Ai, é tão bom, é ótimo, viu? Demais. Ó, você que tá ligadinho e ainda não mandou a sua mensagem pra pedir uma música do passado pra gente recordar por aqui, aproveita, esse é o momento, esse é o horário pra gente curtir essas músicas do passado, combinado? Um beijo carinhoso. Nossa ouvinte maravilhosa, ouvindo, curtindo, deixou aqui a sua mensagem em áudio. Bom dia!
2: Bom dia! Olha, eu quero mandar um alô lá pro Garapé dos Currais, pro meu marido, pra minha sogra, pro meu sogro, pro Cleuton, é Leandro, João, Cleuton, Leandro e Leonor. Quero mandar um alô para lá, Garapé dos Currais. Quem manda é a Lucivete Salgado. E eu quero uma música do Raiz do Arrocha. E para ti também, um bom trabalho, um bom dia. E aqui...
0: Muito obrigada, amada, pela sua audiência, pelo carinho, que demais, adorei, viu? Um beijão super especial para toda a família. Muito bem, a gente está aí 11h11 na Açaí FM. Tá chegando uma música aqui pra gente ouvir dos anos 80. Foi lançada exatamente em 81, tá bom? A música foi um fenômeno mundial, passando ali 9 semanas no topo da Billboard Hot 100 e vencendo os prêmios do Grammy de Canção do Ano e Gravação do Ano. Vamos ouvir?
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0: Kim Carnes pra você.

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0: Passion partiram. Eita, Alejandro Sanches, pra você na Açaí FM.
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0: Uau, clássicos pra você, um mais gostoso que o outro, né? Tem alô carinhoso aí pra equipe da Facilite, da Turvigote, na feirinha em Porto Trombetas. Alô, Paraná, na audiência.
2: Oi, Suede. Bom dia, Suede. Aqui quem fala é o Paraná, de Porto Trombeta. Porém, tô de folga em Manaus. Manda um alô aí pra mim aqui em Manaus, no bairro Monte Sinai, com a minha família, a Tatiane, a Daiane, a dona Marlia, minha esposa, e todos os amigos aí de Oriximiná, viu? Inclusive, um abraço especial pra dona Marlene, lá no bairro Novo Horizonte.
0: Muito obrigada, Paraná, na sintonia, ligadinho na Açaí FM, que demais. Tem mais áudio por aqui, bom dia, bom dia, bom dia. Alô, Dona Maria dos Anjos, bom dia.
3: Oi, amada Suede, aqui é a Andra Maria, daqui do bairro Bela Vista. Gostaria de pedir uma música de Bryan Adams. Se tiver aí pra tocar, toca aí pra gente curtir aqui, nessa manhã chuvosa.
0: Gostosa, né? Com certeza. Um beijão, viu? André Maria dos Anjos, sempre na audiência também da Açaí FM. Que legal. Obrigada. 11 horas e 28 minutinhos. É o Clássicos da Açaí na Pai Dégua de ouvir.
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1: Opa, o nosso Clássicos da Açaí aqui pra você na Paidego de Ouvir, que demais. Muito obrigada pela sua audiência. A Mirta tá ligadinha na Açaí. Oi, Mirta. Bom dia pra você, querida. Um super beijo. Solange Mauro também tá na audiência. Obrigada, Solange, que demais, viu? Mirta, todas as músicas do programa pra você, minha linda. Um abraço super especial pra ti e pra toda a família. Railson também tá ouvindo. Fala, Railson, bom dia, só na sintonia do Clássicos. Alô, Iana, bom dia pra você também, brigadão pelo carinho, pela companhia, Iana, bom dia, bom dia, bom dia. Bom, gente, esse nosso Clássicos da Saiga só traz dessas, né, pra gente realmente recordar essas músicas que marcaram muitos momentos e muitas histórias, isso é tão bom, né? É ótimo demais. Você que quer recordar sempre, quer matar a saudade das canções do passado, você já sabe, né? De segunda a sexta-feira, de 11 da manhã até meio-dia, Clássicos da Açaí na Paidégua de Ouvir. Tá bom? Combinado? Tá ótimo. Então, ó, nesse final de semana, eu estarei contigo no domingo, no Domingão Açaí, tá bom? Então, a gente se encontra, a gente se fala no Domingão. Um beijo no teu coração, te desejo um almoço abençoado, aproveita teu final de semana, curte bastante, enfim, é todo teu, tá? Beijão, valeu, ouvinte Açaí, obrigada pela audiência.
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1: 11:58.
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1: Atenção, ouvinte! Aumente o volume do rádio para você ficar por dentro de assuntos do seu interesse ou de interesse de alguém que você conheça, seja familiar ou amigo. Alguém que precise de ajuda e possa não estar por dentro dos seus direitos.
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1: Muita gente passou anos recebendo o BPC, o benefício assistencial, quando na verdade tinha direito a uma aposentadoria. Outros ficaram no auxílio-doença, mesmo quando já não tinham mais condições de voltar ao trabalho. E tem ainda quem, infelizmente, teve o benefício negado várias vezes e acabou aceitando o que apareceu. Mas será que isso pode ser revisto? Será que o benefício errado pode ser convertido em aposentadoria? Hoje vamos esclarecer essas dúvidas com a participação da doutora Bruna, especialista em direito previdenciário. Fique atento, porque pode ser o seu caso ou de alguém da sua família.
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1: Bom dia, doutora Bruna, seja bem-vindo ao Cidadão Orientado, Direito Respeitado.
2: Bom dia a todos, mais uma vez é um prazer enorme estar aqui com vocês, vocês que nos acompanham aqui na rádio, vocês que nos acompanham lá no Instagram, lá no Facebook, que hoje vieram aqui ouvir esse programa, pararam o que estava fazendo, né? Pararam o que estava fazendo para ouvir, para chegar pertinho do rádio, para saber o que é que vai ter de novidade hoje, qual vai ser o assunto de hoje. E eu gosto sempre de relembrar, né? Quando eu visitei uma comunidade quilombola aqui da região e uma senhora ali, moradora, ela me procurou e disse: doutora, com 94 anos eu começo a realmente entender algumas coisas, eu começo a realmente

0: de hoje é conversão de benefício. Tem gente que está recebendo o benefício errado e você tem que saber disso. Você precisa saber como é que arruma esse benefício, se o benefício que você recebe está certo ou não. Para quem já acompanha o nosso programa, já está ciente aí qual é a diferença de BPC para aposentadoria. Mas hoje eu trouxe para você, sem sombra de dúvida, informações. Fica com a gente que você vai aprender se tem gente aí na sua casa que precisa revisar o benefício ou não.
1: É verdade que quem recebe o BPC pode ter direito, na verdade, a uma aposentadoria por invalidez se já tinha qualidade de assegurado na época?
0: É super verdade, é muito comum. Muita gente que está recebendo BPC hoje tem direito à aposentadoria por invalidez porque tinha qualidade de segurado na época que foi requerer o benefício. E isso acontece muitas vezes porque a pessoa procurou o CRAS, procurou às vezes a própria agência, procurou ali o barco do INSS, às vezes não teve o vínculo de emprego reconhecido, não era carteira assinada, descobriu que a empresa, na verdade, não pagou, não recolheu o INSS. Tem várias causas que levam a pessoa a, infelizmente, receber o benefício errado. E eu venho trazer aqui hoje para vocês essas possibilidades. É possível que na orientação, no atendimento, essa condição tenha sido errada, equivocada. E aí, às vezes, nem é por maldade, nem é por falta de interesse. Às vezes, é por desconhecimento da lei. E eu trouxe aqui para vocês, principalmente, para o agricultor, para o pescador, para a agricultora, para a pescadora. Fiquem ligados. E eu vou contextualizar aqui para vocês. Vou trazer um personagem fictício, a Maria. A Maria trabalhava na roça, na fabricação de farinha. E aí, durante uma consulta médica, a Maria descobre que ela tem aí um problema no seio. Foi diagnosticado com problema de câncer, um diagnóstico de câncer, se submeteu a tratamento. Na verdade, quando a Maria recebeu aquele diagnóstico, ela só pensava mesmo como ela ia sobreviver, como ela ia resistir, como é que ela ia ali fazer todo aquele tratamento diante de todas as dificuldades que se apresentava, porque Maria era do interior. Maria procura um atendimento em um determinado lugar e a sugestão diante dos laudos da Maria era que ela deveria receber um benefício assistencial, um BPC. E aí Maria passa a receber o BPC por muitos meses. Maria recebe o BPC, mas infelizmente Maria não resiste àquele tratamento. Maria não resiste àquele câncer severo que infelizmente acabou tirando a sua vida. E aí Maria tinha 3 filhos. O filho mais novo de Maria tinha 2 anos de idade. Infelizmente, essas crianças, quando procuraram ajuda de especialistas, foram informadas de que não teriam direito ao benefício, já que a sua mãe recebia um BPC, um benefício assistencial. E é óbvio que isso afeta sobremaneira a subsistência dessas crianças, a forma como essas crianças vão se manter. E isso, sem sombra de dúvida, traz aí um prejuízo para a família de Maria. E tudo isso poderia ser mudado, poderia ser alterado, poderia, o curso dessa história poderia ser completamente transformado se a Maria tivesse tido a orientação correta. E é isso que vocês vão aprender aqui hoje, como identificar se aquele benefício está correto, né? Como identificar? Maria, na verdade, era uma agricultora. Quais são os documentos que Maria tem dentro da realidade dela e dentro do contexto amazônico que comprovam que Maria é agricultora? É preciso analisar se Maria tem certidão de nascimento dos filhos que comprovam, se ela vota lá na zona rural, se o CAD dela está com o endereço da zona rural, se o endereço cadastrado na Receita Federal é da zona rural. Tem várias coisas que precisam ser levadas em consideração para que seja analisada a qualidade de segurado de uma agricultora ou de um agricultor. E sem sombra de dúvida, isso é determinante para o benefício correto. Então, eu já trago essa informação para vocês aqui logo de cara que, infelizmente, tem gente que está recebendo BPC e deveria estar recebendo a aposentadoria por invalidez. Mas a notícia boa é que tem como mudar, tem como reverter. Você tem um prazo de 10 anos para reverter essa situação, desde que você tenha documentos que comprovem

0: que naquela época você tinha qualidade segurada, seja de carteira assinada, seja como agricultor, seja como pescador, dentro desses documentos, desse rol de documentos que eu já trouxe aqui para vocês.
1: E aquelas pessoas que receberam o BPC porque ainda não tinham a idade mínima, mas já tinham 15 anos de contribuição, hoje podem converter para a aposentadoria por idade?
0: Sim, é comum pessoas que ainda não tinham 65 anos de idade ou não tinha mulher com 62, adoeceu, de novo volta ao problema de saúde, precisava ali se manter, não tinha ainda os requisitos da idade, mas tinha os 15 anos de contribuição. Esses 15 anos de contribuição, volto a dizer, vale para a situação da aposentadoria híbrida também. Doutor, eu só tenho 5 anos, 7 anos de carteira assinada, o resto eu tenho de rural e eu tenho essas provas aqui. Tudo isso pode ser computado também. E aí você atinge a idade. Mulher, 62 anos, homem, 65. Ali depende da idade para a mulher, na regra de transição, depende da idade que ela tinha naquela época também. E aí você atingiu a idade, você tem um tempo de contribuição, mas você está recebendo um BPC ainda. Então, a resposta, a notícia boa que eu tenho para você hoje é que você pode converter esse benefício assistencial, que pode ser suspenso a qualquer tempo, inclusive o pente fino do INSS está com tudo aí, está abrindo exigência com tudo aí, e eu vou gravar um programa para vocês sobre isso. Eu vou trazer essa informação aqui para vocês, como é que eu faço, como é que eu verifico. O pente fino do INSS está com tudo e não tem pente fino para aposentadoria nesses casos, tá? Exceto para invalidez. Mas tem alguns casos em que a invalidez nem pente fino vai ter. Eu quero dizer para você que tem como sim. Você tinha o tempo de contribuição, mas não tinha idade, adoeceu, passou a receber um BPC, mas você agora já completou a idade e agora você pode ir lá e converter esse BPC em uma aposentadoria. E na aposentadoria, meu amigo, ninguém tira de você. Não importa se você atualizou o CAD ou não, a sua aposentadoria vai estar lá na sua conta. E além do mais, você deixa aí direito para os seus dependentes, de repente para a sua companheira, para o seu companheiro, para os seus filhos menores, de receber a pensão por morte. É muito importante saber disso, porque tudo isso vai garantir ou não aí a pensão por morte, no final das contas, é como ficam seus dependentes.
1: Muita gente da zona rural acabou ficando com o BPC porque o INSS negou várias vezes a aposentadoria.
0: É verdade, às vezes as pessoas, de tanto tentar o benefício, a aposentadoria, o tempo vai passando. Então ela espera o barco vir hoje, ela espera o barco vir amanhã, e o barco vai sempre negando, e o INSS vai sempre dizendo para aquela pessoa: olha, você não conseguiu provar que você é agricultor, você não conseguiu provar que você é agricultora. E o tempo vai passando, quando ela completa, ou ele, aos 65 anos, não, olha, você tem direito a um BPC. E aí, entre ficar sem nada e pegar o BPC, às vezes ele nem sabe, sai dali pensando que aquilo é uma aposentadoria. Eu volto a dizer que é um benefício assistencial e que você tem que continuar ali atingindo essas regras para você continuar tendo direito ao benefício. Então é muito comum, sim, que gente da zona rural que já foi não sei quantas vezes no INSS, no barco, esteja nos ouvindo agora, já está com bem 7 anos de aposentado, 8 anos, 9 anos de aposentado, está ouvindo e está identificando: não, eu tinha meus documentos, mas não foi reconhecido meu direito de agricultor, de agricultor. Eu quero dizer para você que ainda dá tempo converter esse BPC, esse benefício assistencial, em uma aposentadoria, viu? Tem muita gente nessa situação que pediu, foi negado, e ele acabou, ou ela acabou recebendo ali um BPC por um tempo, achou que era o benefício correto, que era uma aposentadoria, mas agora está descobrindo que aquilo não era uma aposentadoria, porque tem que atualizar o CAD todo o tempo. A cada 2 anos, ou melhor, a cada ano, tem que atualizar o CAD único. Também pode ser suspenso a qualquer tempo, né? Não tem 13º no final do ano. E aí a pessoa vai descobrindo que, opa, era uma cilada, não era o benefício que eu tinha direito. E por que fazer questão de receber o benefício correto? Porque nada mais justo. Nada mais justo. Você trabalhou a vida toda para isso e você está recebendo ali como se fosse uma assistência do governo, quando você deveria estar recebendo o benefício correto por uma série de razões que eu já trouxe aqui para vocês.
1: Quando a pessoa está em auxílio doença há anos, sem chance de cura, esse benefício pode ser convertido em aposentadoria por invalidez?
0: Sim, na verdade não precisa estar nem há anos. Precisa que o laudo médico conste constate, que a perícia médica constate, a perícia médica que eu me refiro é principalmente a perícia médica judicial, que aquela incapacidade ela é permanente, que não há cura para aquela incapacidade, né? No máximo ali você vai conseguir melhorar a qualidade de vida, por exemplo, problemas graves de coluna. No máximo você vai conseguir diminuir as dores tomando remédio ou fazendo fisioterapia, principalmente o povo do interior não pode nem contar com fisioterapia, via de regra, mas não vai ter, não haverá uma cura. Então é possível a conversão desse auxílio-doença em aposentadoria por invalidez. Qual é a principal vantagem? É que você não vai ficar com pires na mão pedindo dinheiro para o INSS a cada cessação de benefício, a cada momento em que o seu benefício é cessado, você é surpreendido com aquilo, muita gente nem sabe. Quando chega no banco não tem mais o dinheiro. Às vezes não tem advogado ou advogada, não entende o que, que aconteceu. Então a importância de você ouvir isso aqui agora, conhece um vizinho, uma vizinha, um parente, um amigo, ou de repente você se depara com alguém nessa situação na fila do banco, da lotérica, ou dentro do barco, e você vai identificando que aquela pessoa, na verdade, ela tem direito a uma aposentadoria por invalidez. E eu quero, mesmo que eu esteja recebendo, doutora, não vai suspender meu auxílio-doença, não vai suspender. Converta seu benefício em aposentadoria por invalidez, que você não vai ficar dependendo todo o tempo. E você não tem nem sequer como você se organizar financeiramente, porque aquele benefício pode ser suspenso a qualquer tempo. Como é que você vai se organizar? Então, cria até uma ansiedade na pessoa. Né? Às vezes uns desistem, continuam trabalhando porque acham aquilo humilhação. Quando vai remarcar a perícia, vai dar daqui a 2 anos, vai dar daqui a 1 ano, e é uma humilhação, e a pessoa acaba desistindo e continua trabalhando sem condição. Então, o que eu quero dizer para vocês é que dá para converter o auxílio-doença para aquelas doenças que são permanentes, que não tem cura, que incapacita para o trabalho, sem sombra de dúvida, em aposentadoria por invalidez. E eu vou aproveitar e vou deixar outra dica aqui para vocês, que é do auxílio-doença, na possibilidade de convertê-lo em auxílio-acidente. Quando você sofreu um acidente de trabalho aí, pescador, agricultor, motorista de ônibus, qualquer um que seja segurado do INSS, sofreu um acidente de trabalho ou não, recebeu o auxílio-doença, fez a cirurgia ali, durou o auxílio-doença de 2, 3 meses ou 4 meses, independente do tempo que durou o auxílio-doença. O auxílio-doença cessou, mas você ficou com uma sequela. Se você ficou com uma sequela, você tem que pedir o auxílio-acidente. E esse auxílio-acidente, ele pode inclusive ser incorporado ali à sua aposentadoria quando chegar o momento de você aposentar. O auxílio-acidente é você continua trabalhando, só diminui sua capacidade laborativa. Ficou com uma sequela. É uma maneira de reparar essa sequela. Então você vai continuar trabalhando normal, de carteira assinada, vai continuar sua vida normal, mas vai receber esse auxílio-acidente que no futuro pode ser incorporado ali à sua aposentadoria. Isso vale para pescador, para agricultor, para qualquer um. Ah, doutora, eu estou identificando isso. Não pediu auxílio-acidente. Auxílio-acidente ainda posso? Sim, você tem um prazo de 10 anos, tá? Desde que você tenha os documentos que comprovem essa sua incapacidade. Precisa ser só laudo antigo? Não, pode ser novo também. É, confirmando o que estava lá na perícia do INSS naquele tempo, naquele momento que você fez a perícia do INSS.
1: Doutora, por que é tão importante rever o tipo de benefício que a pessoa recebe para garantir se realmente é o certo?
0: Como eu já falei, a importância de receber o benefício correto, a principal delas é deixar aí a possibilidade para os seus dependentes, filhos, principalmente quem tem filhos pequenos. O pai e a mãe se preocupam como que vai deixar os filhos se alguma coisa acontecer de uma hora para outra, né? E a principal delas é essa qualidade de segurada, essa possibilidade do recebimento da pensão por morte. Também os juros menores, né? Para casos de empréstimo. Nós temos também a desnecessidade, você fica desobrigado de ter que atualizar CAD único, você fica desobrigado aí de ter que estar juntando laudo para provar, ou de repente você fica desobrigado de ter que comprovar de repente num pente fino que você continua ali baixa renda, independente de como é que está a renda da sua família ou não, você não depende mais provar isso, porque você já provou que você tinha qualidade de segurado na época. E independente da sua condição financeira, após isso, não vai mudar o benefício para você. Traz segurança para você e para sua família.
1: Palavras da advogada Marcélia Bruna, especialista em direito previdenciário. Obrigada mais uma vez pela sua presença.
0: Mais uma vez, eu que agradeço o convite e parabenizo mais uma vez a rádio pela dedicação com quem tem tratado direitos tão importantes, direitos que impactam aí na economia das cidades, na economia dos comércios das comunidades, dos comércios da cidade, porque quanto mais benefícios sociais circulam na cidade, no interior, e benefício certo para as pessoas certas ali que têm verdadeiramente o direito àquele benefício, mais fortalece a economia do município, fortalece a economia nas famílias e aí aumenta o poder de aquisição e o comércio todo tem esse reflexo, né, positivo. E além do mais, o principal deles, o fortalecimento aí da dignidade de vida, porque quando a pessoa recebe o benefício previdenciário aqui, faz jus a que tem direito. A sua qualidade de vida melhora, as suas emoções melhoram, o relacionamento com sua família fica melhor, principalmente para aquele pai ou para aquela mãe que ali é arrimo de família, que tem que prover o sustento e de repente se vê numa condição de não poder mais, né, de não poder mais prover o sustento. Então, mais uma vez, muito obrigada pelo convite, que vocês tenham um excelente final de semana. É óbvio que a doutora Marcela Bruna não pode terminar o programa Cidadão Orientado, Direito Respeitado, sem falar aquela velha frase que vocês já conhecem, que quem não vive para servir, não serve para viver. Foi um prazer estar com vocês, compartilhar com vocês tantas informações importantes e eu espero que você tenha o mesmo compromisso que eu de levar essas informações até quem precisa. Um forte abraço e bom final de semana.
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1: Vamos encerrando o nosso programa de hoje, Cidadão Orientado, Direito Respeitado. A apresentação, Maria Bittar, sonoplastia, Rogilson Moreira e produção de Rafael Rebelo. Qualquer dúvida, mande mensagem para o nosso fone zap 992386326, 992386326. Mande sua dúvida, mande sugestões de temas para o nosso programa. Um grande abraço e um ótimo final de semana para você.
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0: sexta-feira, hoje é sexta-feira, é? Pelo amor de Deus, mas que sexta linda! Agora são 12 horas e 26 minutos. Olha, eu tô falando de sexta, mas não é sexta básica, viu? É a sexta-feira, top das galáxias, hoje dia 5. Que legal, que maravilha, que prazer. Eu tô por aqui com aquela alegria, com aquele entusiasmo, agradecendo sempre o teu carinho, essa tua audiência gostosa. Obrigado por estar por aqui no meu colo, na minha companhia. O meu colo, quando eu digo, é sintonizado na rádio Açaí FM. Já vou mandando aquele abraço e aquele beijo no teu coração e dizer para você que Deus possa sempre nos abençoar, nos proteger e nos livrar de todo mal. As energias positivas é o que eu mais desejo para cada um de você que está sintonizado por aqui na mais queridinha do Pará. Deixa eu contar também para você, ó. Convide o teu vizinho, diga para ele ligar aí a caixa amplificada e sintonizar por aqui, porque a festa, ela só está apenas começando.
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0: gente vai curtindo por aqui o Chicago. Essa aqui é legal, né? Inclusive vai tocar hoje lá no Clube União. União Esportiva e Alenquer vai ser lotação total amanhã, viu? E olha, eu tenho aqui três cortesias. Inclusive a galera do Flashback, a galera que tá organizando os DJs, vão estar aqui na Rádio Açaí FM. Daqui a pouquinho pra gente tá batendo um papo, pra você sentir o clima daquele Flashback bem legal que vai rolar sabadão lá no União Esportiva em Alenquer. O teu sabadão vai ser totalmente diferente. Você vai tocar, na verdade você vai curtir, né? A galera vai tocar e aí o Flashback Day vai ser um grande sucesso lá no União e você não pode perder. Telefone está liberado 93 992 33 2001. Eu tenho três pulseiras aqui, ó. Pode ser sua, viu? Entre em contato comigo agora pelo telefone 93 992 33 2001 e aí você me fala: eu quero ir pro Flashback sábado. Aí você já pode vir aqui logo buscar a tua cortesia, tá bom?
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0: falei, a gente volta por aqui rolando Maiara e Maraísa, Medo Bobo. Medo Bobo. Legal, que sexta-feira gostosa, né? Agora são exatamente 12 horas e 47 minutos. Cara, deixa eu falar um pouquinho aqui do Ancelotti. Inclusive, ele faz aí testes, né, em treino nas vésperas de amistosos aí do Brasil contra o Egito. Após dar aí a entender que promoveria 5 mudanças na equipe titular na última quarta-feira, dia 3, Carlo Ancelotti pode ser obrigado a mudar os planos da seleção brasileira. No treino desta quinta-feira, na verdade ontem, dia 4, o zagueiro Gabriel Magalhães alegou desgastes físicos e pode ser poupado do amistoso no próximo sábado, dia 6, portanto, amanhã contra o Egito. No lugar do zagueiro do Arsenal, treinou Léo Pereira, titular do amistoso contra o Panamá, justamente na vaga de Gabriel Magalhães. Além da possível mudança na zaga, Ancelotti também treinou com Rayan na vaga de Lucas Paquetá, mantendo o esquema com 4 atacantes. No treino de ontem, Ancelotti havia feito algumas trocas do time, colocando Douglas Santos na lateral esquerda no lugar de Alexandro e Igor Thiago no lugar de Matheus Cunha. Portanto, com isso, a possível equipe do Brasil que pode entrar em campo no amistoso contra o Egito é Alisson, Wesley, Léo Pereira, Marquinhos, Douglas Santos, Casemiro, Bruno Guimarães, Rayan, Igor, Thiago, Rafinha e Vinícius Júnior. Portanto, mais um amistoso antes da estreia da seleção brasileira na Copa do Mundo.
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0: 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Portanto, tá aí a gente dando uma volta aqui para ver como é que tá o esquema tático da seleção brasileira. Daqui a pouco eu vou estar trazendo as informações. O telefone tá liberado, continua liberado, 93-992-33-2001. Vai mandando a tua mensagem.
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2: 12:56.
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essa música de Liza aqui, ela nos traz uma lembrança maravilhosa. Essa música aqui eu lembro quando eu tocava na Fanfarra Furacão, no Colégio Santo Antônio, se não me falha a memória, em 2007, viu? Olha essa lembrança. Naquela época eu tocava corneta. Só que assim, né? Tocar é uma coisa, soprar na verdade é uma coisa, tocar era outra, né? Grande instrutor Minguel, cara, o cara nos deixou aí em primeiro lugar em Santarém, na época era no Barbalhão, aí a fanfarra da UMES, né? O Colégio Santo Antônio levou, na época a fanfarra era Furacão, mas era lá do Colégio Santo Antônio a fanfarra, e aí nós fomos lá, Minguel, nosso instrutor, e nós fomos campeões, eu acredito que em 2007. Aí viemos para Alenquer também. Nós fomos campeões aqui municipal em Alenquer, campeão regional, logo em seguida campeão municipal, foi aonde o Bruno Valente se aposentou de bandas e fanfarras. Mas não deixei de gostar, não deixei de amar, até porque a gente vai passando daquela fase, né? E aí vem novos jovens também que vão gostando, e aí com o tempo já vai se aposentando, né? Isso, inclusive,

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0: Vamos então, prosseguindo por aqui com o nosso programa Demi Lovato, né, Kiss? Olha, essa aqui vai rolar hoje, na verdade amanhã, né? Amanhã, Bruno Maris, pelo amor de Deus. A noite do Flashback Day vai ser lá na... lá no União Esportiva, cara, vai ser sucesso. E olha, você que ainda não comprou aí a sua pulseira, compra, adquira a sua pulseira, porque nós vamos ter vários DJs por lá, tocando muito flashback, muito dance bacana. A galera vai se acolejar, vai se divertir, né? Porque vai ser muito legal, inclusive vai ter gelada demais pra galera. E ficou da galera aí do... os DJs aí do... Flashback Day, vim aqui na Rádio Açaí FM pra gente trocar uma ideia, bater aquele papo legal, fazer aquela badalação bem bacana aí pra galera curtir então em Alenquer, lá no União Esportiva, ou Flashback Day. Agora são exatamente 13h20, deixa eu dar um recadinho pra você na Sicredi. 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
0: Açaí FM, programa Açaí na Veia. Bruno Valente na voz. Por aqui a gente vai sempre agradecendo aí o teu carinho, tua audiência, tua preferência de sintonia. Olha, rapaz, a Iana tá sintonizado em Orixinina.
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3: Olha o

0: aí, por aqui rolou pra você o metrô. Tudo pode mudar, isso é verdade. Tudo pode mudar do dia pra noite. Tá certo, então. Vamos lá, prosseguindo por aqui com o nosso programa. Agora são 13 horas e 41 minutos. Deixa eu trazer pra vocês informações. Olha, abordagem adolescente termina com duas mulheres presas, né? Por tráfico em Santarém. Olha, duas mulheres foram presas na noite de ontem, quinta-feira, dia 4, na comunidade Tabocal, em Santarém, no oeste do Pará, suspeitas de envolvimento com tráfico de drogas. No momento da prisão, as duas jovens estavam com crianças de colo. De acordo com a Polícia Militar, a equipe policial chegou até o local após flagrar um grupo de adolescentes em atitude suspeita, consumindo entorpecentes. Ao notar a aproximação dos militares, o grupo se dispersou, né? Ainda segundo a PM, um dos adolescentes foi localizado e abordado. Com ele, os policiais encontraram uma porção de maconha. Ao ser questionado, o menor indicou a residência onde havia comprado a droga. Ao chegar ao endereço informado, os policiais flagraram as duas jovens. Uma delas confessou a equipe que estava comercializando os entorpecentes. Na casa, foram apreendidas porções de drogas, balança de precisão, celulares e outros materiais utilizados para embalar e comercializar o entorpecente. As jovens e o material apreendido foram apresentados na 16ª Seccional de Polícia Civil de Santarém, onde o caso foi registrado para as providências cabíveis. Portanto, a gente dando uma volta na região, trazendo as informações e atualizando você.
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0: Sempre costumo dizer pra você que por aqui a tarde ela é gostosa. É legal, é maravilhoso, é prazeroso. A gente tá por aqui coladinho com o Bruno Valente, não é verdade? Mas olha, coladinho aí num bom sentido, pelo amor de Deus, viu?
3: Ô, sujeito péssimo.
0: Não, pare com isso.
3: Ô, mercadoria.
0: Viu? Ai, meu Deus do céu. 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
2: 1h55.

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0: com a gente, você vai vivendo fortes emoções. Essa aqui vai rolar pra você na noite do Flashback Day. Sabe aonde? União Esportiva é o palco sábado. Por aqui a gente vai seguindo nosso programa sempre em clima de alegria. Nossa IFN é isso, né? Sempre entretenimento, música boa pra você que tá curtindo por aqui o nosso programa. Olha, se liga na hora certa, agora são exatamente 14 horas e 25 minutos. Por aqui meu amigo Naldo, da Casa das Balas. DJ Naldo, ele vai estar também marcando presença, vai fazer a sua participação e vai bater um papo com a gente agora. Meu amigo Naldo, seja bem-vindo. Rádio Açaí FM, muito boa tarde.
1: Boa tarde, Bruno. Boa tarde, os ouvintes da Açaí FM. É um prazer em primeiro lugar, Bruno, tá? A gente está participando do seu programa, que a audiência é sucesso total. É, e falar da nossa festa para amanhã, né? Tá bem badalada, graças a Deus. Entendeu, Bruno? E avisar também que o nosso DJ já está em Conde Santarém. Tá? Top. Aí, com certeza, pela manhã já está em Alenquer. E assim, sucesso, graças a Deus, Bruno. Tá uma certo. Festa que vai bombar. Se Deus quiser amanhã, meu irmão.
0: Meu amigo Nonato tá aqui com a gente. Como é que tá essa expectativa, Nonato? Seja bem-vindo ao Rádio Açaí, muito boa tarde.
2: Boa tarde, Bruno. Boa tarde, ouvinte da Açaí FM, uma rádio muito bem ouvida e quista, né, na região oeste, Calha Norte. Rapaz, a festa tá muito bem esperada, é um público, a gente já tem o nosso público, né, e estamos aí, então os ingressos estão sendo bem distribuídos, bem vendidos. Ainda tem ingresso, ainda tem loja, né, Naldo? Então,
1: tem.
2: É 10, um ingresso é 10 e dois por 15. Uma promoção que nós vamos fazer aí, devido ao Arraial de Santo Antônio. Que quem vier participar desse Arraial, passar esse final de semana, tem lá a União para curtir um flashback, um tempo antigo aí, 70, 80, 90 e até 2000, que a gente vai abrir uma sessão para o ano 2000 também, com o Alex, como ele falou, o Alex já está em Santarém. Eles vão chegar daqui pela manhã, estão por aqui junto com a Sivan, DJ Turek também está por lá. Mas nós estamos nos preparando, armando a iluminação, né, Naldo?
1: Isso, já.
2: A iluminação, tudinho, para esperar esse grande evento que é inédito, que é o melhor DJ na atualidade do Norte e do Amazonas, que foi considerado o Alex Marques.
0: Na verdade, esse encontro, eu sempre costumo dizer, Naldo, que esse encontro é o encontro dos melhores DJs de Alenquer. É uma confraternização que vocês vão fazer e o povo de Alenquer com certeza vai estar marcando presença. Não só o povo de Alenquer, Naldo, quanto os visitantes que vieram prestigiar as festividades do nosso padroeiro Santo Antônio.
1: Com certeza, Bruno. É como você falou, né? Já é uma confraternização nossa, né? Ano passado, graças a Deus, a festa foi um sucesso. Como você mesmo disse, deu muita gente de fora também. Como você disse que estava visitando a nossa cidade por causa das festividades de Santo Antônio, né? Então é assim, meu irmão. Pela manhã, o nosso amigo Chechel já estava colocando a iluminação, né? E deixar bem claro também que no União, climatizado, né?
0: Top,
1: Bruno,
0: top.
1: Agora dessa vez, né?
0: Top.
1: Passamos lá. Tá bem friozinho, entendeu? Gostou, a sede gostou. Já toda climatizada. E preparado, com certeza, meu irmão, muita iluminação, o palco tá ficando lindo, entendeu? Com certeza vai bombar nossa festa amanhã. E quero agradecer, Bruno, a você também, meu irmão, tenho certeza que você vai estar por lá.
0: Com certeza.
1: Tá, meu irmão? Fazer. E vamos pra cima.
0: Tá certo.
1: Um abraço, meu filho.
0: Valeu. Nonato, é o seguinte, convide essa galera, tá todo mundo na expectativa, tá chegando a hora, já é sábado, dia 6, lá no União Esportiva.
2: Bom, aqui fica o nosso convite, né? Através da rádio. Dá açaí, dá tem ingresso, compre o seu ingresso. Você que vem de fora, tá vindo gente aí, caravana de Monte Alegre, já tá acertado, de Santarém, que vem bater top. aquele futebol aqui amanhã, já tá tudo acertado para eles irem para lá, que já conversaram com a gente. Então você que curte e ainda gosta do flashback dos anos 80, que é anos 80 também, hoje em dia, Bruno, tem filhos, Que são filhos e netos de quem curtiu nos 80. Que por aqui que parece é uma surpresa que aparecem lá netos e filhos dançando que gostam. Como minhas filhas. Minhas filhas hoje, por aqui que parece, elas gostam de flashback, rock Brasil.
0: Puxou pro papai, né?
2: Eu perguntei.
0: Gostou?
2: Quando eu ouço elas ouvindo, por que essa música? Elas dizem, pô, pai, senhor, desde criança. A gente ouve junto com os filhos, como é que a gente não vai gostar? Então eu convido quem gosta, quem não gosta, experimente. É uma confraternização de amigos, é amizade. Lá não tem tumulto, todo mundo se conhece, todo mundo é casal, todo mundo é namorado. Então, uma festa muito boa e o clima é leve, vai ter segurança, tudo. E com essa promoção de 1 é 10, 2 por 5, e um ambiente que nem aqui na Açaí, climatizado.
0: Gostoso, né?
2: Gostoso. Tá certo. Você que vem aí de Curuá, que vem de Santarém, aqui de próximo, aqui Monte Alegre, estamos esperando ter união amanhã. E pode vir que vai bombar. Tá bombando, como o próprio Bruno disse, rapaz, essa festa tá falada.
0: Gostosa.
2: É isso aí, tá bom.
0: Tá
2: boa.
0: Certo. Nonato, fique à vontade, dê suas considerações. Cara, é muito bom ter vocês por aqui para falar um pouquinho do flashback, porque a gente com certeza tem que mudar um pouquinho esse ritmo e a gente tem que voltar à década de 60, de 70, de 80 para curtir aí no União Esportiva.
2: É verdade, nós, além de te tocar como DJ, a gente tem outros afazeres, mas a gente gosta dessa brincadeira, te chama de brincar de DJ. Nós somos ecléticos, né? A gente toca em aniversário tudo que a pessoa pede. Pode ser uma rocha, pode ser aniversário com pagode. E é difícil o flashback. Para ter uma ideia, a nossa equipe ela faz 2 por ano, que é uma em junho e a outra vai ser em dezembro, dia 4 de dezembro, no Ningal. Para manter aquela cultura de novo e voltar a curtir o flashback. Então são poucas as vezes. Então a gente tem que aproveitar. O arrocha, que respeita a todos, tudo a gente toca. Mas é difícil a gente ouvir um flash, então é 2 vezes no ano. E tem que ser bem aproveitar, porque daqui a 6 meses agora, 4 meses, para ter um próximo baile desse aí.
0: Tá certo, Nonato, obrigado pela tua participação e a gente se encontra em breve lá no Clube Ningal.
2: Quero agradecer também a Açaí FM pela parceria.
0: Tamo junto.
2: Uma parceria boa aqui da Açaí, eu escuto a Açaí desde as 5 da manhã.
0: Legal.
2: Fico ouvindo. Aí paro, espero o seu programa, tá escuto
0: certo.
2: O programa.
0: Obrigado, meu amigo, obrigado.
2: Eu gosto de ouvir Açaí. Sou muito regional, muito meio bairrista.
0: Eu tô vendo.
2: Assim. Eu gosto disso daí.
0: Tá
2: então
0: certo,
2: tá, mano, obrigado. Valeu. Obrigado, Açaí. Obrigado pelo esse espaço que vocês estão abrindo pra gente.
0: Com certeza,
2: aí.
0: Valeu.
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0: Olha só, sentir o clima. Sábado nosso encontro vai ser lá no União Esportiva. Essa aqui vai rolar, tá na playlist do DJ.

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2: Sentimento. Thiago Freitas, 90% apaixonado, 2.0.

0: a gente vai finalizando por aqui em clima de flashback. Inclusive, sábado nosso encontro marcado vai ser no União Esportiva, noite do flashback. Tem vários DJ de Alenquer, tem DJ também de outras cidades. Cara, vai ser um sucesso essa grande festa. E para você que ainda não comprou seu ingresso, compre o seu ingresso para você não perder esse grande encontro flashback aí dos anos 60, 70, 80, 90. A galera vai curtir com a gente, viu? Tá certo. Por aqui tô fechando com chave de ouro mais uma semana do nosso programa Açaí na Veia. Tô indo embora. Beijão no teu coração. Te mandar sempre aquele abraço todo especial. Amanhã, nosso encontro é às 6 da manhã até às 8 com o programa Acorda Pará. Fique com ela, Natália Viana, e o programa Açaí Show. Inclusive, ela já se encontra na poltrona. Tchau, tchau!
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3: 2h57.
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2: 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Agora são 3 horas e 11 minutinhos no seu rádio. Muito obrigado pela sua maravilhosa audiência, pela sua companhia. E aí, você que tá no trabalho, ó, tô aqui contigo, tá bom? Vou ficar contigo até as 7 da noite com muita música boa e também informação de qualidade, com credibilidade, de tudo que você precisa saber da nossa região, do nosso país e do mundo. Simbora? Tem mais música chegando.

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1: Tô de volta com você e trazendo sucesso. Tem de sobra, Bianca.

0: 6:33. Muito obrigada pela sua audiência. Você tá curtindo, meu amor, a Rádio Pai Dégua de Ouvir, a Rádio Açaí FM. Tá curtindo o Açaí Show com a sua amiga Natália Viana. Muito obrigada pela sua maravilhosa companhia de sempre. Já mandando aqui um alôzaço para o meu amigo que tá sintonizadíssimo diretamente de Gurupá, meu amigo Francinei. Oi, Francinei, tudo bem contigo? Tudo jóia? Tudo bem por aí? Ó, um beijaço pra você, meu querido. Também manda aqui o alôzaço sensacional da minha ouvinte Maria Raimunda, conectada demais aqui na nossa programação. E agora trazendo uma informação importante para você que quer fazer o Enem, ó, muita atenção. As inscrições estão abertas até hoje na página do participante. Você que ainda não fez sua inscrição no Enem, vá fazer, viu? É uma oportunidade ótima para poder você fazer essa prova, né, o Enem, e conseguir cursar uma faculdade dos sonhos, tanto numa faculdade pública ou numa privada. Então, aproveite, se inscreva. As inscrições terminam hoje às 23:59, na página do participante, lá no INEP, né? Então, só você fazer toda a inscrição, escrevendo ali os seus dados e principalmente respondendo o questionário onde você já é avaliado desde então, porque... E preste muita atenção, quando você colocar as informações nesse questionário, caso você tenha uma nota boa, quando você for escolher um curso futuramente, não tente mudar alguma informação, seja sincero, tá? Porque depois isso tudo é analisado na hora da sua inscrição na faculdade, né? Da sua confirmação de matrícula. Então, muito cuidado. Todos os pontos são analisados. Agora são 3:35. Vamos ao som de Palpite. Não saia daí.
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0: Ferrugem. Chão de pilares.
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4: 3:52, chegando aqui um aviso importantíssimo para você. As inscrições para os cursos do Projeto Novas Minas se encerram hoje. Então, muita atenção você de Oriximiná. Corre lá para o portal de oportunidades da MRN e realize sua inscrição. São mais de 1000 vagas em vários cursos, como construção, máquinas e manutenção. Tem bolsas de R$960 para apoiar a formação. Então, se profissionalize, se prepare para o mercado de trabalho e muito boa sorte. As inscrições vão até hoje lá pelo portal de oportunidades. E você, que é das comunidades ribeirinhas, né, que fazem parte, estão interessados, ó, muita atenção. A sede Acontags será exclusiva para os comunitários do Pai Sapucoá. Já para os territórios quilombolas Boa Vista e Alto Trombetas 2, a inscrição poderá ser feita na sala das associações. E na feirinha de Porto Trombetas, já no território Alto Trombetas 1, os pontos de apoio serão no barracão da comunidade Tapagem e a escola da comunidade Abuí. Então, você que está na cidade, atente lá pelo portal do Instagram da MRN, que você vai ver também um local de apoio de inscrição aqui na cidade. Então, corre, aproveite, viu? É hoje, o último dia de inscrições.
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0: sucessos de Zé Neto e Cristiano, Escondendo Ouro.
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0: 4:07 no seu rádio, já mandando aqui um alôzaço para o Ronailson, na comunidade Macapi, tá curtindo nossa programação, pedindo Kevinho para curtir nessa tarde maravilhosa de sexta-feira. Também tem a Iana. Oi, Iana, muito boa tarde, que Deus abençoe também você, toda a sua família, toda a turma que tá ouvindo a nossa programação, também o nosso amigo Francinei Frois. É isso, sintonize, participe, mande sua mensagem para o 93992-33-2001. E simbora, tem música boa chegando. Ramon no beat, te encontrei.
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1: 4:30, chegando para você o Açaí News, trazendo informação com credibilidade para você. Informação foi divulgada hoje aqui. A renovação da CNH será feita de forma automática. Isso mesmo. O presidente do Brasil sancionou nesta sexta-feira, dia 5, uma medida provisória que autoriza a renovação automática da Carteira Nacional de Habilitação para condutores que atendam a determinados critérios. A nova regra será publicada em edição extra no Diário Oficial da União. A mudança beneficia motoristas cadastrados no Registro Nacional Positivo de Condutores, conhecido como Cadastro Positivo de Condutores, programa que recompensa cidadãos que não cometeram infrações de trânsito nos últimos 12 meses. Com a nova legislação, esses condutores passarão a ter a CNH renovada automaticamente, sem a necessidade de solicitar o procedimento junto aos órgãos de trânsito ou pagar taxas de renovação do documento. A iniciativa faz parte de um conjunto de medidas voltadas à redução dos custos para obtenção e manutenção da habilitação. Até então, a legislação exigia que o motorista realizasse o pedido de renovação e arcasse com os custos administrativos do processo. Apesar da gratuidade da renovação da CNH, os condutores continuarão obrigados a realizar os exames de aptidão física e mental exigidos pela legislação de trânsito. Os custos desses exames permanecerão sob responsabilidade do motorista, conforme regulamentação do Conselho Nacional de Trânsito. A medida também estabelece que os valores cobrados pelos exames terão preço fixado pela Secretaria Nacional de Trânsito e os preços serão reajustados anualmente com base no Índice Nacional de Preços ao Consumidor Amplo ou por outro índice oficial que venha a substituí-lo. Então, a informação com credibilidade para você. E aí, 5:30 PM, eu retorno com mais uma edição.
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Sucesso de Bruno e Denner e Luan Pereira, dono da sua cama. São 4 horas e 38 minutos. 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
1: Atenção, moradores de Orishiminá. Já começaram as inscrições para os cursos gratuitos do Projeto Novas Minas. São mais de 1000 vagas em vários cursos, como construção, máquinas e manutenção. Tem bolsa de R$ 960 para apoiar a formação. É uma oportunidade para aprender uma profissão e se preparar para o mercado de trabalho. As inscrições vão até 5 de junho, pelo portal de oportunidades da MRN. Para participar é necessário residir há pelo menos 2 anos no município de Orishiminá. No caso das comunidades, você também pode buscar apoio nos seguintes locais para inscrição. Sede Acontags, que será exclusiva para os comunitários do Pai Sapucuá. Para os territórios Quilombolas Boa Vista e Alto Trombetas 2, a inscrição poderá ser feita nas salas das associações na feirinha de Porto Trombetas. Já no território Alto Trombetas 1, os pontos de apoio serão no Barracão das Comunidades Tapagem e Escola da Comunidade Abuí. Para você que está na cidade, além do portal de oportunidades, em breve serão divulgados pelas redes sociais locais de apoio para a inscrição. Aproveite essa chance. Participe!
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1: Açaí FM. 4:54 e muita atenção a esse recadinho maravilhoso e aviso, na verdade, para você que quer dar aquele upgrade, dar aquela reformulada no seu currículo, quer se preparar para o mercado de trabalho, muita atenção, pois as inscrições para os cursos do projeto Novas Minas se encerram hoje, dia 5 de junho de 2026. Então corre lá para o portal de oportunidades da MRN e realize sua inscrição. São mais de 1000 vagas em vários cursos, como construção, máquinas e manutenção. Tem uma bolsa de R$ 960 para apoiar a formação. Então é uma oportunidade única, importantíssima para você se preparar para o mercado de trabalho. E o importante para você participar desses cursos é que você precisa residir em Oriximiná pelo menos 2 anos. E no caso das comunidades, você também pode buscar apoio de inscrição. Tem locais disponíveis como a sede Acontags, que será exclusiva para os comunitários do Pai Sapucá, e já para os territórios quilombolas Boa Vista e Alto Trombetas 2, a inscrição poderá ser feita na sala das associações. E também na feirinha de Porto Trombetas. Já no território Alto Trombetas 1, os pontos de apoio serão no barracão da comunidade Tapagem e Escola da Comunidade Abuí. Então corre, aproveite, hoje é o último dia. 4 horas e 55 minutos. Agora vamos curtir Thiago Jonathan, A Sua Maneira.

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1: 4h59.
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2: 5:15. Muito obrigada pela sua audiência. Agora chegando aqui informativo dos nossos famosos, dos nossos artistas. E como estamos bem próximo, né, da abertura da Copa, que vai acontecer daqui a 5 dias, no dia 10 vai acontecer a abertura, né? E a nossa seleção vai jogar dia 13 e saiu um vídeo aí que tá repercutindo na internet do Neymar. O Neymar, ele desabafa sobre as críticas que ele vem recebendo, né, em relação ao seu trabalho, e diz que fica triste por saber que existem pessoas que não gostam dele, é. Então, um trecho de um vlog do Neymar e viralizou após ele desabafar sobre isso, né, ele que é o camisa 10 da seleção, falou sobre as críticas que recebe e afirmou se sentir triste por isso, né? E na ocasião, o atleta estava em uma sessão de fisioterapia enquanto bebia água de coco e imaginou qual seria a reação dos internautas caso ele publicasse uma foto com uma bebida decorada, né? Ele disse assim: se eu postar essa foto, vão dizer, Neymar pensa que tá de férias, iniciou, mostrando a selfie que fez com a água de coco, né? E no registro, ele seguiu falando em um tom mais sério sobre as críticas que recebe, e ele diz: agora, falando sério, fico chateado. Fico triste de ver que existem pessoas que não gostam de mim de alguma forma. E não posso errar. E eu não posso errar. Não posso. Mas eu já errei pra caramba. Abaixou a cabeça, né? Assumindo a situação. Ele disse assim: errei. Faz parte. Tenho 34 anos. Já errei muito. E eu vou errar também. Eu vou continuar errando até eu acertar. Desabafou ele nesse vlog que ele publicou. E a declaração veio durante o período em que o Neymar se recupera de uma lesão, enquanto se prepara para a Copa do Mundo. E nesta última quinta-feira, dia 4, a comissão técnica da seleção confirmou que o craque permanecerá no centro de treinamento da equipe sob supervisão médica. E o foco será a continuidade das sessões de fisioterapia e dos trabalhos específicos voltados à recuperação da lesão muscular sofrida na panturrilha. Sendo assim, ele estará fora da partida amistosa contra o Egito, que está marcada agora para este sábado, dia 6 de junho. Tô aí, informação para você com credibilidade. E ó, tá chegando música boa para você. Eva.

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4: Assis do Acordeão.
5: Tamo junto, meu irmão. Parabéns.
4: Essa é a sua cara.

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1: 5:39, chegando para você mais uma edição do Açaí News e trazendo informação sobre o esporte. Ancelotti vai testar Paquetá e Igor Thiago em amistoso contra o Egito. O técnico italiano Carlos Ancelotti revelou que deve testar Lucas Paquetá e Igor Thiago como titulares da seleção brasileira no último amistoso antes da Copa do Mundo neste sábado. Concentrada em Nova Jersey, a seleção embarca às 18 horas, no horário de Brasília, desta sexta-feira para a cidade de Cleveland, em Ohio, onde enfrentará o Egito no sábado, dia 6, às 19 horas, no estádio Backfields. E o atacante Neymar permanecerá em Nova Jersey e em tratamento intensivo para se recuperar de uma lesão na panturrilha. Outras novidades em relação ao time que goleou o Panamá de 6-2 no último sábado serão Douglas Santos na lateral esquerda e o goleiro Everton, que não chegou a entrar em campo contra os panamênios. Embora tenha optado por não anunciar a escalação do Brasil, Ancelotti disse que seguirá com mudanças na equipe ao longo do duelo contra o Egito, dizendo: "E é o último jogo para fazer testes. Paquetá representa um jogador importante para nós, porque tem característica diferente dos outros meias. Quero testar Paquetá, assim como Igor Thiago, para buscar outra opção", pontuou o técnico, né? Então, a informação boa, já quentinha aí, já temos uma previsão de quem vai estar no jogo de amanhã. Então, é informação com credibilidade para você. E às 6:30 eu retorno com a última edição do Açaí News.
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1: Oba! Essa foi feita por um compositor daqui e cantada por um cara de lá. Quem conhece essa música, né?
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0: mais uma.
1: Que coisa linda.
0: Lembra dessa aqui, ó.
1: Você foi longe, hein?
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3: 5:56 e já chegando aqui para mandar um super alôzás para o meu ouvinte Maílson, diretamente do Caldeirão, curtindo a nossa frequência. Também o Valdinei Freitas. Oi, Valdinei, muito boa noite. Ele que manda um alôzás para todos os seus amigos, em especial a todos do Ramal do Carapanã, né? O Valdinei que tá aí no sítio da vovó Ana, curtindo nossa frequência. Isso é muito bom, viu? Também tem um alôzás aqui do nosso ouvinte, o Nelson... Isso? Ah, não, pra mandar um alô pro Nelson, a Raeli, a Domingas, a Adriele e a Silvana, na comunidade Saracá. Estão curtindo o programa, oh, coisa boa. Muito obrigada pela audiência, viu? Um beijaço ao povo querido de Saracá. Eu conheço algumas pessoas daí da comunidade Saracá, como o seu Antônio, né? Então, um beijaço aí a todos aí dessa região que tá curtindo a nossa frequência. E aí, aumenta o volume, tá chegando agora Lauana Prado.

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1: Seis horas e 39 minutos, chegando para você a última edição do Açaí News e trazendo informação a nível internacional. República Dominicana do Congo confirma mais 71 casos de ebola. A República Dominicana informou nesta sexta-feira que o número de casos confirmados de ebola aumentou para 452 após a confirmação de 71 novos diagnósticos nas últimas 24 horas. As infecções causaram 82 mortes. O surto de ebola causado pela cepa Budibugio do vírus é um dos mais graves registrados desde que a doença foi descoberta. E além da República, também já afetou a Uganda e a situação foi declarada emergência de saúde pública de interesse internacional pela Organização Mundial da Saúde. Para fazer frente ao surto, a OMS, o Centro de Controle e Prevenção de Doenças da África, vinculado à União Africana, anunciaram nesta sexta-feira um plano conjunto de resposta continental. O plano tem duração de junho a novembro deste ano e pretende arrecadar US$518 milhões para ajudar os países africanos e parceiros a agilizarem a preparação e detecção e resposta para a doença. Então, a informação para você com credibilidade nesta última edição. E na segunda, retornamos com outras edições do nosso Açaí News.
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1: A Rádio Pai D'Égua de ouvir agora são 6 horas e 52 minutos. Caro ouvinte, muito obrigada mesmo pela companhia nessa noite. É, já tá de noite, né? Já vai dar 7. Nessa noite sensacional de sexta-feira aqui no nosso Açaí Show. Me despeço de você e a gente se reencontra amanhã, a partir das 3 horas da tarde, aqui no Açaí na Veia. Fique com Deus e fica ao som de Pitty, te conecta.

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1: E muito boa noite, está no ar o meu seu Conexão com Deus, levando até você uma mensagem de esperança, uma mensagem de poder, de vida e paz. O nosso Deus faz e muito mais. Sabe aquele momento que você precisa ter uma experiência radical com Deus? Uma experiência transformadora? Logo mais, um grande homem de Deus, não importa o passado. Jesus é o carpinteiro que trabalha. É o carpinteiro que deixa coisas grandiosas como ele quer. E existe aquela frase que dizem que pau que nasce torto nunca se endireita, mas quando coloca tudo nas mãos do carpinteiro que é Jesus, ele faz um trabalho de arte, ele opera milagres e maravilhas, e logo mais nós vamos ouvir um relato, um testemunho de uma vida transformada. O irmão Sadi, que mora no Graval, já está conosco aqui, logo mais ele vai compartilhar o seu relato transformador que o Espírito Santo fez na sua vida. E vem aí louvores impactantes que vai abençoar a minha e a tua vida, em nome do Senhor Jesus. Sextamos e estamos juntos aqui em um só propósito de louvor, adorando e exaltando o Rei dos Reis e Senhor dos Senhores. E vamos cantar juntos, adorando a Jesus. Valesca Maísa, eu sou teu pai.
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E vamos aqui interagindo com os nossos ouvintes, que Deus abençoe a vida de todos. E um alôzão para todos aí da comunidade Ananizal, comunidade Itapecuru, alô, seu Alírio, alô, Luiz, Marlício, Márcia, todos que moram aí. Não esqueça que amanhã é o nosso grandioso compromisso aí na comunidade Fazendinha, onde bênçãos e milagres esperam por você. E vamos juntos adorar Jesus. Esse louvor vai para todos os nossos ouvintes, comunidade Sacuri, comunidade Cunuri, comunidade Espírito Santo, comunidade Cachoeira da Pancada, todos aqui município de Oriximiná. E um alôzão aqui todo especial para o seu Antônio, que está em sintonia conosco na comunidade São Mariano, em Juruti. Alô, dona Guilhermina, comunidade Tabatinga, que Deus abençoe. E um alusão para toda essa gama de ouvintes que estão em Juruti, aqui em sintonia conosco. Alô, Óbidos, você que está agora saindo do seu trabalho, você que está no centro comercial e está sintonizado através da Rádio Açaí 96,3 FM. Muitas bênçãos e bênçãos sem medida. Aqui é o meu, seu conexão com Deus, abençoando você através de uma poderosa palavra de Deus, a palavra que liberta, a palavra que cura, em nome de Jesus. E já está chegando o momento, nós vamos estar contribuindo com um grande relato de um poder transformador. Quando o homem deixa Deus agir e Deus operar milagres e maravilhas, vamos louvar juntos agora com Leandro Borges e Israel Salazar. Não há impossível para Deus.

Tá chegando o dia, tá chegando a hora, já é neste sábado. Vai ser um dia memorável, um dia com muitos relatos, testemunhos. Deus vai manifestar a sua presença de uma forma contagiante para todos nós. Na Igreja Evangélica Assembleia de Deus, Comunidade Fazendinha, Igreja Evangélica Assembleia de Deus, Leão de Judá. Estaremos comemorando 5 anos consecutivos, onde bênçãos e milagres esperam por você. Anote aí na sua agenda, já é neste sábado, dia 6 de junho. E atenção, a partir das 16h30, haverá uma tarde de louvor. E a partir das 19h, o nosso grandioso culto com cantores, adoradores, pregadores, recheados de bênçãos e de milagres. E todos os nossos convidados teremos aquele jantar especial. Não esqueça, já é amanhã, dia 6 de junho, Comunidade Fazendinha, Igreja Evangélica Assembleia de Deus, Leão de Judá, onde bênçãos e milagres esperam por você. E tá chegando aquele momento muito especial. Queremos pedir ao Eterno Deus que abençoe a sua vida, que venha encher de muitas e

0: E nós temos aqui ao vivo o irmão Sadi, que está conosco, com muita honra, com muita gratidão, a paz do Senhor, irmão Sadi. Vamos ouvir a sua saudação para todos os nossos ouvintes.
1: A paz do Senhor, pastor Teixeira, a todos os ouvintes da Rádio Açaí. É uma felicidade poder compartilhar esse momento na presença de Deus, junto com o pastor, ao qual esse programa tem atingido muitos lugares, como aonde nós vivemos, no Craval, Ramal do Carapanã, né? Município de Óbidos todo tem ouvido, e a gente se sente feliz de poder fazer parte dessa família de Deus nessa noite maravilhosa.
0: Amém. Todos nós sabemos que quando o homem tem uma experiência radical com Deus, a sua vida é transformada pelo poder de Deus. É impossível ter um encontro com Deus e não ter uma vida transformada. Os nossos relatos e testemunhos diários são provas que temos convivência com o nosso Deus. Conte pra gente como aconteceu o seu processo de transformação e experiência radical com Deus.
1: Há 9 anos atrás, eu vivia na bebida, eu era alcoólatra, eu fazia tudo errado, eu andava armado, ameaçando as pessoas, fazendo tudo errado. E eu tive um encontro com Deus. Através da palavra de Deus, eu perdi tudo que eu tinha, tudo, fiquei sem nada. Me deparei lá no Craval, onde eu moro hoje, e lá eu fui transformado através da palavra de Deus. Hoje a minha missão hoje é orar pelos enfermos. Só esse ano, mais de 10 pessoas, através das nossas orações, foram curados de câncer de coração, cisto. E hoje nós estávamos orando pelo irmão Pedro. E eu quero convidar nessa noite cada irmão que está ouvindo esse programa para nós orar pelas pessoas enfermas, para nós buscar a transformação em nossas vidas. Porque o homem, quando ele busca Deus, quando ele busca com o coração, com a alma, ele se torna como uma criança. Como diz a palavra em Mateus 18. Se nós não se tornar como uma criança, jamais herdaremos o reino dos céus. Por isso, irmãos, Deus me transformou. Hoje, nessa rádio, perante todo mundo, eu abro meu coração e peço perdão a cada pessoa que eu ofendi. Eu peço porque eu fui transformado por Jesus. Eu fui transformado, Deus me transformou. Quem conhecia o Sadi não conhece mais. Não conhece mais. Pessoal do Beck, Jaramacaru, que me conheciam, eu pude fazer uma visita, qual tinha quase 1000 pessoas no templo, no Jaramacaru, e eu levei uma palavra, pude levar meu testemunho, e eu quero que cada um de vocês olhe para o meu testemunho, a maneira que eu estou vivendo na presença de Deus. Eu oro pelas pessoas, eu trabalho, quando me sobra um dinheirinho, aonde tem um enfermo, eu vou lá orar. E Deus tem me abençoado, Deus tem me cobrido de bênção. Deus tem me dado uma filha maravilhosa com 4 anos, ela lê a palavra, ela prega a palavra, ela canta louvores que ela própria faz, que é a Fernanda Munique, muitos já conhecem. Tenho meu filho com 14 anos, não se vê palavra errada da boca dele. E Deus diz, se nós ensinar os nossos filhos viver a palavra de Deus, nem depois de velho eles vão se desviar. E essa é a verdade, eu tenho certeza.
0: Nós ouvimos neste momento ele relatar o seu testemunho, a sua vida antes, o qual muitos tinham pavor. Ele cometeu muitos erros, mas o nosso Deus, ele perdoa os nossos pecados e ele lança as nossas iniquidades nas profundezas dos mares. Então Deus, ele escreve uma nova história. Olhando para a sua vida, conhecendo um pouco sobre o seu testemunho, e através de convivência já tem alguns anos, percebemos que você exala Deus. Como é e o que significa viver para Jesus nos dias de hoje, irmão Sadi?
1: Eu vivo para Jesus de uma maneira tal. Eu oro 3 vezes por dia, estudo a palavra 3 vezes por dia e oro na madrugada. Todos os dias da minha vida. E de 10 palavras que eu falo, 9 eu estou falando de Jesus. Porque o meu coração, ele está tomado por Deus. A minha mente, a minha alma. Hoje eu vivo para Deus. E eu quero cada dia viver. E eu digo, irmãos, por que que hoje nós vivemos num mundo contaminado pela iniquidade? Nós que levamos a palavra de Deus. Hoje eu sou missionário. Eu levo a palavra. Eu fui consagrado missionário, pastor Teixeira, depois de 8 anos que eu era evangélico, estudando a palavra dia e noite. Porque Deus vinha no meu sonho e dizia, não quero você junto com os homens nesse momento. Na hora certa você vai estar. E na hora certa, com 8 anos, ele disse, agora você vai levar a minha palavra. E a minha palavra, a palavra que eu levo, muitas vezes não é aceita por muitos evangélicos, porque eu levo a palavra a todas as nações, independente de religião, independente de raça, independente do que aquela pessoa faz. Eu amo o bandido, o ladrão, eu amo o drogado, eu só não faço o que eles fazem, porque foi de lá que Deus me tirou. Eu era escravo da bebida, da droga, da prostituição. Muitos me conheciam em Oriximinã. Hoje, eu sou transformado. Não sou melhor do que ninguém. Sou um pecador que se arrependeu dos pecados e hoje está buscando obedecer a palavra e os mandamentos do Senhor. Eu fui chamado em Alenquer, um homem que estava desenganado dos médicos, com os aparelhos. O médico disse, leva embora para morrer. Aí eles mandaram me chamar. Eu não conhecia esse povo. E eles me descobriram e mandaram me chamar no Craval. Eu vendi uma medida de castanha e fui lá visitar esse homem, e o médico disse, ele vai morrer, aí tirou os aparelhos, aí eu abracei ele e orei por ele, ele levantou e disse, eu tô curado, irmão, eu tô curado, eu quero ir para casa comer, eu tô com fome. Aí o médico disse, agora é eu que vou morrer, porque como é que aconteceu isso? Eu estudei uma vida inteira, eu tenho diploma, e eu mandei esse homem embora para morrer, e esse homem tá vivo, tá com saúde. Então isso só Deus que pode dar, irmão, é só Deus que pode transformar nossas vidas, somente Ele.
0: Como é bom quando a gente dá liberdade para Deus agir, para Deus operar, em João 8:32, e conhecereis a verdade vos libertará. Jesus, Ele é a verdade absoluta. Ouvimos esses relatos que Ele era fracassado em tantas áreas, e hoje Ele é restaurado pelo poder de Deus. Quando você crê, quando você dá ouvido, Deus, Ele faz milagres acontecer. Qual é a sua palavra para aquelas pessoas que não conseguiram se libertar até hoje? O que fazer para continuar liberto todos os dias, irmão Sadi?
1: Se espelhar em Cristo Jesus, porque nós somos fracos. Desde o começo do mundo, o testemunho que Jesus nos deu. A primeira coisa que nós precisamos é de humildade. E de nós mesmos, nenhum ser humano tem humildade. Precisamos buscar. E essa humildade vem através da palavra de Deus. Mas você precisa crer, não é só ler, é meditar, é orar. É permanecer na palavra de Deus, é viver. Hoje eu falo, por que que eu só falo de Deus? Porque o meu coração está cheio de Deus. O meu coração está cheio. A minha esposa, meia-noite, ela acordou gritando com a dor nas costas, lá no Craval, chovendo, dentro da mata. Ela disse, eu vou morrer. Travou as duas pernas dela. E eu dobrei o meu joelho e disse, Senhor, nós só temos o Senhor. Só o Senhor nós temos. Cura minha esposa. Ela adormeceu na mesma hora. E eu, enquanto eu dormia, alguém me falou, ela está operada da apendicite. Cuida dela. Eu cuidei dela durante 2 semanas. Lavando roupa, cozinhando e cuidando da minha esposa. E ela sentia a cirurgia que Deus fez na barriga dela. E ela está lá curada. Por quê? Por que, irmãos, que nós não acreditamos em Deus? Por isso que Deus fala, se nós tivermos fé como um grão de mostarda, nós podemos transportar monte. Essa fé está faltando em nosso meio, no evangelho, nos homens de Deus, naqueles homens que levam a palavra. Eu me preocupo, irmão, é comigo. Eu não me preocupo com o irmão que está drogado, que está bêbado. Eu me preocupo comigo. Se eu me preparar para Deus, me entregar verdadeiramente, eu vou poder levar Deus para esse irmão. Cada ministro de Deus tem que se preocupar com si próprio, em se preparar em Cristo Jesus para poder levar Jesus. Como é que eu levo Jesus se eu não tenho Jesus? Essa é a realidade. Buscar a Deus está faltando em nossas vidas.
0: Olha, nós acabamos de ouvir esse testemunho tão relevante, tão impactante para todos nós. Quem é transformado, transforma. Quem é abençoado, abençoa. Nós ouvimos aí tantos relatos, tantos testemunhos. O programa Conexão com Deus, durante quase 9 anos consecutivos, nós já ouvimos tantos relatos. Hoje a nossa mensagem é esse testemunho que nós já ouvimos, tão gracioso, tão transformador. E vamos estar orando. Deus tem usado você poderosamente como instrumento de Deus para curar, para abençoar, para salvar e ser canal de bênção. Compartilhar o seu testemunho vivo, real. Você é uma experiência do poder de Deus. O poder de Deus transforma, o poder de Deus abençoa e queremos convocar agora todos os nossos ouvintes e juntos em um só propósito de fé, estaremos orando, colocando as nossas solicitações, as nossas preces diante de Deus e crendo que o nosso Deus faz milagres e maravilhas. Oremos com o irmão Sadi neste momento por todos os nossos ouvintes que estão em sintonia conosco.
1: Quero orar pelo irmão Pedro. Quero convidar a todos os irmãos. Vamos orar pelo nosso irmão que está enfermo, pela mãe do irmão Dinho. Vamos orar todos juntos com fé em Deus. Vamos entregar o nosso coração nesse momento. Amém. Santo, poderoso, eterno Deus, maravilhoso Jesus, meu Deus, obrigado por mais um dia de vida que o Senhor deu para cada um de nós, por cada ouvinte que está ouvindo, Senhor, a rádio Açaí, meu Deus, aonde alcança, meu Deus, essa rádio, meu Pai. Seja Espírito Santo, maravilhoso e eterno Deus, seja a direção de todas as pessoas que estão lhe ouvindo, independente da religião, independente de raça, independente do que eles fazem, meu Deus. Nós pedimos a sua misericórdia, nós não somos nada sem o Senhor. Nós precisamos da sua proteção, da sua direção em nossas vidas, Pai. Abençoe cada pessoa, Pai. Abençoe cada ministro do Senhor, cada autoridade, meu Deus, desse mundo, Senhor, para que eles possam, meu Deus, andar na sua presença, fazer a sua vontade, meu Pai. Seja conosco, Deus. Esse é o pedido dos teus filhos, Senhor, em nome de Jesus. Amém.
0: E nós estamos chegando ao final de mais um Conexão com Deus e queremos rogar ao eterno Deus que visite agora você, curando, abençoando, salvando, restituindo, em nome do Senhor Jesus. E até amanhã, que estaremos numa grande festa aí na comunidade Fazendinha, comemorando 5 anos com muita gratidão, com muita honra, os grandiosos feitos do Senhor Jesus. Deus abençoe a todos e até segunda, se Deus assim o permitir, em nome do Senhor Jesus.

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0: 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Para os territórios Quilombolas Boa Vista e Alto Trombetas 2, a inscrição poderá ser feita nas salas das associações na feirinha de Porto Trombetas. 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Para você que está na cidade, além do portal de oportunidades, em breve serão divulgados pelas redes sociais locais de apoio para a inscrição. Aproveite essa chance. Participe!
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0: 8h58.
1: Está no ar a Voz do Brasil. As notícias do governo federal que movimentaram o país no dia de hoje.
2: Olá, boa noite.
3: Boa noite para você que nos acompanha em todo o país.
2: Sexta-feira, 5 de junho de 2026.
3: Vamos ao destaque do dia. Bom condutor ganha incentivo na hora de renovar a carteira.
2: Agora é lei. Motoristas que não cometeram infrações terão a CNH renovada de forma automática. Gabriela Noronha.
4: Cerca de 2 milhões de motoristas já foram beneficiados desde a publicação das novas regras, em dezembro do ano passado.
3: Você vai ouvir também MEC Idiomas.
2: Já está no ar plataforma digital para ajudar o cidadão a aprender inglês e espanhol de graça.
3: Presidente Lula destaca que saber outro idioma amplia oportunidades e abre novas portas na vida das pessoas.
5: O governo está fazendo, utilizando a tecnologia para criar oportunidade de vocês poderem aprender coisas que a gente não conseguia há muito tempo atrás.
2: E ainda, bloqueio voluntário e simultâneo de todas as casas de apostas autorizadas do Brasil.
3: Mais de 574 mil pessoas já usaram a plataforma que permite a autoexclusão de bets. Márcia Fernandes.
6: Cerca de 40% apontaram a perda de controle sobre jogos e afirmaram que os impactos na saúde mental foram o principal motivo para a autoexclusão.
2: Hoje, na apresentação da Voz do Brasil, eu, Luciana Vasconcelos e Luciano Seixas.
3: E acompanhe a gente ao vivo. 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
2: Bons condutores vão ter renovação automática da Carteira Nacional de Habilitação.
3: É o que prevê lei sancionada hoje pelo presidente Lula.
2: A medida integra o programa CNH do Brasil, que facilita e deixa mais em conta o acesso à primeira carteira de motorista.
4: A lei sancionada nesta sexta-feira institui o programa CNH do Brasil e permite a renovação automática da Carteira Nacional de Habilitação para os motoristas que estejam cadastrados no Registro Nacional Positivo de Condutores e que não tenham infrações de trânsito nos últimos 12 meses. A nova legislação é resultado de uma medida provisória encaminhada pelo governo do Brasil ao Congresso Nacional em dezembro do ano passado. Segundo o Ministério dos Transportes, cerca de 2 milhões de motoristas já foram beneficiados desde a publicação das novas regras. Entre os beneficiados está Andrei Abreu, morador de Santa Catarina, que conta que em 20 minutos teve o documento renovado.
7: Então, eu só precisei fazer a consulta e lá só atestar mesmo a efetivação. E foi tranquilo, foi bem rápido, questão de 20 minutos.